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É segunda-feira, está com a Rádio Comercial. Bom dia, eu sou a Mariana Pinto, vou estar aqui consigo até às 7 da manhã e vamos começar esta manhã devagarinho, pode ser? Teddy Swims agora, esta chama-se Mr. Know It All.

É o Damiano David a dar-nos força nesta manhã de segunda-feira. Força nisso. Se estiver agora a caminho do trabalho, estamos juntos. Se estiver de férias, aproveite as férias. Boa viagem também, se for caso disso. Agora, ao som da Carolina Deslandes e do Agir, esta chama-se

0: São os 4:30 e o Luís Trigacheiro aqui na Rádio Comercial nesta manhã de segunda-feira. Olá, seja bem-vindo à Rádio Comercial. Já sabe que aqui pode contar com a melhor música sempre, por isso não saia daí. Ellie Goulding toca já a seguir.
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0: É o Fernando Daniel com música nova aqui na Rádio Comercial. Eu sou a Mariana Pinto. Obrigada por me fazer companhia nesta manhã de segunda-feira. Já a seguir, Alex Warren, chama-se Fever Dream e toca já depois disto.
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estamos juntos. Olá, bom dia, seja bem-vindo à Rádio Comercial. Eu sou a Mariana Pinto, vou estar aqui consigo até às 7 da manhã. Já a seguir, Rosalía. Tenha uma ótima manhã de segunda-feira e boa viagem se for caso disso.

0: o James Morrison, aqui na Rádio Comercial. E eu estou a tentar controlar o meu entusiasmo, estou a tentar não começar aqui aos berros. Porquê? Porque eu, a partir das 7 da manhã, ou seja, já não falta muito, estou de férias. Ai, meu Deus, nem acredito que isto vai acontecer. Vou de férias, tão bom. Se calhar há mais pessoas como eu que entraram hoje de férias. Portanto, olha, se for o seu caso, boas férias, aproveite. Se está hoje de volta ao trabalho, então, olha, força nisso. Está aqui na companhia da Rádio Comercial e está muito bem. Já a seguir, Noah Kahan, não saia daí.
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0: É o Benson Boone aqui na Rádio Comercial nesta manhã de segunda-feira. Bom dia, eu sou a Mariana Pinto, estou consigo até às 7 da manhã. Agora está na hora da primeira edição das notícias de hoje. Vamos falar com o Paulo Rico. Paulo, bom dia.
1: Bom dia, Mariana. O Futebol Clube do Porto venceu o Aroca por 2-0. É, assim, líder isolado da Liga Portuguesa de Futebol. Num jogo entre equipas que só tinham vitórias até agora, o resultado foi feito na segunda parte. Golos dos espanhóis Gabri Veiga e Borja Sainz. Golos que pode ver também no site da Rádio Comercial. O Porto lidera agora a Liga. 3 vitórias em 3 jogos, todas por 2-0. Sporting Marítimo e Aroca vêm logo atrás. Sporting Marítimo e Santa Clara, aliás, vêm logo atrás a 2 pontos de distância. Mais de metade de Portugal continental está com aviso amarelo por risco de chuva e de trovoada. O IPMA colocou 13 distritos sob aviso amarelo. A previsão é de aguaceiros, por vezes fortes, e também trovoada. Avisos até às 3 da tarde para o norte e centro do país. O Instituto do Mar e Atmosfera prevê que o estado do tempo se mantenha instável durante o resto da semana. O preço dos combustíveis sobe a partir de hoje. O gasóleo 3,5 cêntimos. No caso da gasolina, é um aumento de 2,5 cêntimos. Estão suspensas as buscas por um homem que desapareceu ontem na Albufeira de Alqueva, concelho de Portel. O alerta foi dado pela família do homem que desapareceu. Tem 45 anos, desapareceu quando foi ao banho. As buscas devem ser retomadas daqui a pouco.
0: Obrigada, Paulo. Agora está na hora de sabermos o que se passa no trânsito. Nesta manhã de segunda-feira vamos falar com a Cláudia Capela. 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Bom dia, Cláudia.
2: Bom dia. A semana a começar com chuva, por vezes intensa, e por isso o pavimento muito perigoso. Circule mais devagar, circule com o máximo cuidado. Esta hora, um alerta para uma ocorrência no início da autoestrada de Cascais, no sentido Lisboa-Cascais. Pouco depois do viaduto do Duarte Pacheco, na zona dos trabalhos no início da subida de Monsanto, a indicação de duas viaturas imobilizadas na via à direita, com a via mais à direita cortada para as obras. Estas duas vias suprimidas, circulo com todo o cuidado a seguir ao viaduto Duarte Pacheco. Há trânsito aumentar de intensidade no sentido inverso, mas por enquanto circulação regular. Já está mais compacto para as portagens da ponte 25 de Abril, na zona de Almada. Há também já maior intensidade, mais movimento no IC19, ainda sem demora. Na cidade do Porto, por enquanto, sinal verde, um aumento também do movimento, principalmente nos acessos da A1, A3 e na VCI, mas por enquanto sem paragens. Troca de informações, 820-2010.
0: Obrigada, Cláudia. 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Agora vamos saber então como vai estar o tempo. 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E olha, as notícias que eu tenho não são muito boas, porque tenho aqui que vamos ter um céu nublado em todo o país, também vamos ter chuva fraca em todo o país.

Passenger, aqui na Rádio Comercial, nesta manhã de segunda-feira. E é assim, eu vou dizer o que tenho a dizer muito rápido, porque eu não quero enervar ninguém, é muito cedo, é segunda-feira, eu não quero ninguém irritado comigo. Por favor, não se enerve. Então, hoje é dia das pessoas que partem o esparguete ao meio. E sim, eu sou uma destas pessoas, pronto, eu parto porque acho que é mais fácil depois para comer. Eu parto o esparguete quando estou a cozinhar e pronto, está dito, já disse. É que isto enerva mesmo muitas pessoas. Uma delas é Vasco Palmeirim. Espero que ele não me tenha ouvido. Harry Styles agora na Rádio Comercial. Vamos voltar à música, chama-se American Girls. Tenham uma boa segunda-feira.

0: segunda-feira com a Rádio Comercial. Obrigada por me ter feito companhia neste que foi o meu último dia antes das férias. Eu nem acredito que estou a dizer isto, mas é verdade, vou de férias. Ai, obrigada por ter estado comigo desse lado. Eu sou a Mariana Pinto, já a seguir chegam as manhãs da Comercial. Vem aí Pedro Ribeiro e Vasco Palmeirim. Antes, recordamos como foram as manhãs de sexta-feira. Um beijinho e boas férias.
1: Na sexta-feira foi assim.
2: Estou com um karma, com pregos no pneu. Eu tenho a carta desde dezembro. É o meu terceiro prego.
3: A boa notícia é que isso agora resolve-se rápido.
2: Epá, sim.
3: Aparece o aviso, não é?
2: É. Atenção, perda de pneus. A perda de pressão.
3: E tu?
2: Mas olha, pergunto, há uma praga de pregos?
3: Há uma praga de pregos.
2: Será que há uma praga de pregos por aí?
3: Há uma praga de pregos por aí.
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2: 10 coisas que podemos levar para casa de alguém quando somos convidados para jantar.
5: Gelado,
2: sobremesa, está bem, sobremesa. Sim.
5: Vinho,
2: muito bem.
3: Ok.
5: Queijo,
3: ok.
5: Enchidos.
2: Olha, o miminho que se falava. Alguém que pode levar?
5: Salada russa.
3: Tá, salada, sim. Mais.
5: Pisco.
3: Já acabou o tempo.
2: O miminho, e eu ri muito porque pensei, agora é que ela chega lá com o miminho, e disse salada russa, mas aquilo que eu queria era flores.
3: Mas estavas a imaginar eu nisso a chegar com um ramo de
2: salada russa.
3: Sim. Vou já pôr a salada russa no vaso. Espero que a maionese aguente.
1: Acabou de perder um inovador frigorífico que se enche sozinho de comida automaticamente.
3: É pá, isto sim. Isto sim.
5: Era bom.
3: Isto sim. A pessoa chegava à casa e precisavas de fazer compras.
6: Are you ready?
1: Go Rádio
2: Eu agora não consigo não fazer o filme da senhora a receber a salada russa e a cheirá-la das minhas favoritas.
3: Que bem que cheiram.
2: E a ficar com maionese no nariz.
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3: Desde que Vasco Palmeirim acertou ontem no jogo das profissões, há muita gente a fazer-se aqui ao piso para ver se o Vasco consegue repetir a façanha.
7: E Rádio Comercial.
3: Bom dia.
7: Eu desafiava o Vasco a descobrir a minha profissão.
3: Então.
7: E vou-lhe dar uma dica. Trabalho em todo o país e em agosto toda a gente acha que as pessoas que têm a mesma profissão que eu não trabalham. Vasco, se conseguis adivinhar esta, I rest my case. Beijinho.
3: Não é professor. Não é a primeira coisa que vem à cabeça, não é?
8: De inglês.
2: I rest my case. Portanto, anda em todo o país, portanto salta se calhar de escola em escola. Uhum. Tens aí a resposta?
3: Tenho a resposta.
7: Então, a minha profissão é advogada.
3: Tal como eu disse.
2: Meus amigos, a dica
3: foi I rest my case.
2: Sua malandra.
3: Pois é, Renata.
2: Sua patife.
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3: De vez em quando vamos à internet e fazemos uma compilação de coisas que nos parecem polémicas. Pizza fria é melhor que pizza quente.
2: Epá, não pode.
3: Pá, atenção.
2: Não pode. Atenção, pizza fria já a comi e de vez em quando até sabe bem.
3: Claro.
2: Até porque às vezes se aqueces pizza no micro-ondas não fica grande cena.
3: Mas é incomparável com a pizza acabadinha
2: de sair.
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3: Menos ouvintes que vieram aqui dizer, não, a pizza no dia seguinte pode aquecer-se de duas maneiras. Ou no micro-ondas, mas no micro-ondas tem que se pôr ao lado da pizza um copo d'água.
2: Ok.
3: Não fazia ideia, diz que fica como nova. Ou aquecer na air fryer, ao vapor.
2: Não tenho air fryer.
3: Não tens? Compra! Sais daqui, vais comprar.
1: Na sexta-feira foi assim.
3: Hoje, ver se há. Bom dia, 8 minutos para chegarmos às 7 da manhã. Ah, começamos assim, não toca. Ok, certo. Vá lá, este toca. Vamos ver se consigo pôr isto a tocar. Porque impõe-se. Estava a pensar, isto hoje vai ser bastante simples fazer a música do meu tempo. Porque não há muitas músicas que sobrevivam à passagem do tempo como a de hoje. Na verdade, há muito poucas. Faz hoje, isto é incrível. De repente estamos a falar de meio século. Meio século, assim como se... Aliás, mais, na verdade, são 51 anos. Passam hoje 51 anos que uma certa banda entrou em estúdio para gravar uma certa música. A música não tinha todos os ingredientes que normalmente são associados a músicas de sucesso, nomeadamente músicas para passar na rádio. Porque esta música, que foi gravada em 3 semanas, mas faz hoje 51 anos que foi a primeira sessão de estúdio desta música. Esta música tem, se calhar não é ingredientes a menos, é ingredientes a mais, porque no fundo tem várias músicas numa só. Senhoras e senhores, hoje, na Música do Meu Tempo, 51 anos depois de eles terem entrado em estúdio para as primeiras sessões de gravação desta música, aqui está ela.

0: As notícias no topo da hora numa edição do Paulo Rico. Paulo, bom dia.
1: Bom dia, Pedro. O Futebol Clube do Porto venceu o Aroca por 2-0 no Dragão e é agora líder isolado da Liga Portuguesa de Futebol. Num jogo entre duas equipas que só tinham vitórias até agora, o resultado foi construído na segunda parte. Golos dos espanhóis Gabri Veiga e Borja Sainz, golos que pode ver também no site da Rádio Comercial. Porto lidera agora a Liga, 3 vitórias em 3 jogos, todas por 2-0. Sporting, Marítimo e Santa Clara vêm logo atrás a 2 pontos de distância. Hoje jogam Gil Vicente e Casa Pia, adiados para setembro. Jogos Moreirense-Benfica e Estrela da Amadora Sporting Braga. Mais de metade de Portugal continental está com aviso amarelo por causa do risco de chuva e também de trovoada. O IPMA colocou 13 distritos sob esse aviso amarelo por causa de aguaceiros que podem ser por vezes fortes e também trovoada. Avisos até às 3 da tarde para o norte e centro, numa semana que se espera com tempo instável, mas sem avisos já para o dia de amanhã. O preço dos combustíveis sobe a partir desta segunda-feira. Gasóleo 3,5 cêntimos. No caso da gasolina, será uma subida de 2,5 cêntimos. Estão suspensas as buscas por um homem que desapareceu ontem na albufeira de Alqueva, foi no concelho de Portel. O alerta foi dado pela família do desaparecido. O homem tem 45 anos, desapareceu quando foi tomar banho durante a tarde. Tudo indica que as buscas devem ser retomadas a qualquer momento.
0: O essencial da informação volta daqui a meia hora. Agora são 7:01. Cláudia Capela, bom dia.
2: Olá.
0: Como está a começar esta semana? Com chuva, não é?
2: É verdade, com chuva, por vezes intensa, e por isso alerta para que circule mais devagar, ainda com mais cuidado. A norte, já há informação esta manhã de 2 acidentes na A28, um deles já resolvido, viatura na berma entre Púlia e Esposende, mas ao quilómetro 70 em direção ao Porto, junto ao nó de Viana do Castelo, está neste momento ainda em fase de resolução o acidente que aconteceu em via esquerda, foi um despiste. Ligações ao Porto, um aumento de intensidade, principalmente no final da A3 e no acesso da A1 à Ponta Rábida. Em Lisboa, agora informação de acidente na Avenida de Berlim, na ligação do aeroporto em direção ao Parque das Nações, junto ao primeiro cruzamento com a Avenida Cidade Lourenço Marques, ainda antes da Encarnação, 2 viaturas. O trânsito aqui já está a ficar condicionado, como é a resistência à Almada, portagens da Ponte 25 de Abril, no acesso da A2, e também o alerta para trabalhos e viatura parada logo no início da A5 em direção a Cascais. É no primeiro quilómetro, as 2 vias à direita estão suprimidas.
0: Muito bem, cuidado com isso. 7:02. Bom dia, Vasco.
3: Bom dia. Vou falar do tempo como se falasse... Aliás, vou falar do tempo como se falasse o trânsito. Isto é que foi uma guinada, hein?
0: É mesmo, mesmo.
3: Na semana passada, tempo quente, incêndios, muitos incêndios no norte do país. Agora, o que é que se passa? Quase metade do país em alerta amarelo por causa do quê? Do mau tempo. Aguaceiros e trovoada, em especial nas regiões norte e centro. É o que temos para hoje, com máximas a chegar aos 27. Arranquemos na Guarda, 18 de máxima. Viseu, 19. 22 em Vila Real e também 22 máxima em Viana do Castelo. Porto, Bragança e Coimbra, 23. Porto Alegre, Leiria e Paraga, 24. Lisboa, Faro, Castelo Branco e Aveiro, 25. 26 no Funchal, em Ponte Delgada. Também Évora, Setúbal e Santarém, nos 26. E Beja, 27 de máximo.
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4: 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Os Tame Impala acabam de ser confirmados. 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É o primeiro nome. 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

0: Manhã de segunda-feira, o céu está carregado. Então e o carregado? O carregado também não está grande coisa.
1: Só para avisar que no cruzamento principal do carregado, à entrada, no nó que vai para a Zambuja e para os Cadafais, existe um pesado avariado e esse cruzamento já era complicado, então está mega bloqueado. Só para avisar a malta que vai por aí que se tiver que fugir antes de lá chegar, que o faça, senão vai ficar engarrafado. Beijinhos, bom dia.
0: Muito obrigado, bom dia. E após cada faz, já se sabe, não é?
2: Muito bem. Em relação ao tempo, deixa-me só dizer o seguinte. Custa-me pensar que há coisa de uma semana estávamos a queixar-nos, epá, está muito calor.
0: Muito calor, é.
2: E nós na praia, ótimo, feliz
0: mas,
2: da vida.
0: Mas soube-me bem que tivesse chovido ontem. Tu fizeste uma viagem grande, é mais chato. Epá, mas sim, estando em casa.
2: Ontem foi perigoso. Ontem coisa... choveu tanto que na estrada até chegou a ser perigoso.
0: Sim, mas a coisa mas ainda bem que choveu. O cheiro da terra molhada é muito bom e é um bocado. Acho que estávamos a preparar a precisar disso. Agora estou a dizer isto e as pessoas estão de férias. Estávamos a precisar, estávamos.
2: Tipo, Pedro, é que a questão também é essa. Eu lembrei-me ontem na viagem de quando eu e tu falámos com pessoas que iam de férias. Eu vi a rádio comercial.
0: Sim, sim, sim.
2: Houve alguém, e não vou dizer que foste tu, mas acho que foste tu, não houve alguém que disse, eu quero é que chova.
0: Não, não. Talvez o Penin.
2: foi o Penin.
0: Talvez tenha
2: foi
0: sido.
2: O Penin na Suécia.
0: Talvez o Penin também apanhou chuva na Suécia.
2: Também para a Suécia, para lá, apanhou, espera.
0: Mas quer dizer, se vais para o Norte da Europa é natural. Agora, em agosto, as pessoas que estiveram o ano inteiro à espera desta semana para ir de férias e para fazer praia. Epá.
2: Mas se calhar é só hoje. Deixa-me cá ver aqui a previsão.
0: Acho que é a semana toda, por acaso.
2: Deixa-me ver aqui a previsão para a semana toda. Lisboa. Lisboa hoje chuva, amanhã nublado, quarta chuva, quinta chuva. Sexta fica sol.
0: Sexta? Malta, é só uma semana inteira.
2: Em Lisboa.
0: Pois na sexta.
2: Vamos ao Algarve, espera aí. Faro. Oh, melhor, melhor. Melhor. Muito melhor no Algarve, atenção, hein?
0: Que é quinta à tarde.
2: Não, não. Hoje sol, terça sol, quarta algumas nuvens, quinta também, sexta sol. Portanto, olha, tanto vamos estar ao telefone para tu perceber.
0: Ouvintes. Tudo para o Algarve, tá bom? Tudo para o Algarve, 7 e 17.
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0: Rádio Comercial, bom dia, manhã de segunda-feira, dia do artista, dia de comer um waffle, por acaso já ia, dia das pessoas que partem o esparguete ao meio.
1: É pá, prisão.
0: Cuidado com isso.
1: Prisão.
0: Cuidado com isso. E também é dia de encomendar pizza para o local de trabalho. Pedir uma pizza para o almoço. Isso, acho que sim. Acho que sim. Até para afastar a neura da chuva. A chuva, como digo, como dizemos, dependendo da zona do país, vai manter-se ao longo da semana ou não. No Algarve já percebemos que não.
1: No Sul a coisa está para quem está de férias está melhor, mas esta chuva, tendo em conta os incêndios todos da semana passada, esta chuva era bem precisa.
0: É bem-vinda desse ponto de vista, é absolutamente bem-vinda. Estava aqui a ver, já viste há bocado, Lisboa, de facto, não vai ter a semana toda assim lá, mas só na sexta-feira é que isto melhora. Estava a ver aqui o Porto. E pá, só no sábado no Porto é que volta o sol.
1: Ok.
0: Porque até lá, hoje 95% de possibilidades de chuva, amanhã 50%, quarta-feira 80%, quinta-feira 85% e mesmo sexta-feira 55% de chuva. Só no sábado que vem é que o Porto voltará a ter um dia de sol.

0: 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Cláudia, a chuva também não ajuda. Como é que estão
1: Nada.
0: As coisas?
1: Já maiores complicações. Começo com o alerta para acidente no início da ponte 25 de Abril. Tem indicação de 3 viaturas em via central de entrada no tabuleiro de Almada para Lisboa. No sentido inverso, no acesso da A5 para a Praça de Espanha e ponte 25 de Abril, mas na via mais à esquerda, ocorreu também aí acidente. Trânsito está a ficar mais condicionado na zona de Monsanto. Também a agora a informação de acidente no acesso norte. Há um viaduto trancão, indicação de acidente em cadeia com 5 viaturas na via esquerda. Trânsito já está a ficar condicionado perto do nó de São João da Talha, Alverca, Lisboa. Com essa informação esta manhã de acidente na Avenida de Berlim, no primeiro cruzamento, ligação ao aeroporto, rotunda do relógio. Área do Porto também já com o trânsito a ficar mais acumulado, principalmente nos acessos da A3, via de cintura interna, acesso ao nó de Francos e também no lado inverso, entre as Antas e a A3.
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2: Se acordou agora e dá por si no sul do país, eu digo-lhe, seu sortudo, sua sortuda. É porque é aí que tem que estar, se quer, bom tempo. Porque norte e centro a coisa não está nada fácil. Temos 13 distritos em aviso amarelo por causa do mau tempo. Para hoje, aguaceiros. Atenção, trovoada também na previsão. Em especial, lá está, nas regiões norte e centro do país. Quanto a máximas, vamos no máximo. Passo o plenário até aos 27 graus. Beja 27. 26 em Santarém, Setúbal, Évora, Ponta Delgada e também 26 no Funchal. Aveiro, Castelo Branco, Lisboa e Faro 25. Leiria, Porto Alegre e Braga 24. Bragança, Porto e Coimbra 23. Viana do Castelo e Vila Real 22, Viseu 19 e Guarda 18 de máxima.
0: 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E a informação à beira das 7h30 com o Paulo Rico. Paulo, bom dia.
3: Bom dia. O Futebol Clube do Porto venceu o Aroca por 2-0. É agora líder isolado da Liga de Futebol. 2-0, golos de Gabri Veiga e de Borja Sainz. Golos para ver no site da Rádio Comercial. Porto agora com 3 vitórias em 3 jogos, todas elas por 2-0. António Costa, presidente do Conselho Europeu, já chegou a Kiev no dia em que a Ucrânia completa 35 anos de independência. Cerca de 30 estados da chamada Coligação da Boa Vontade sobre a Ucrânia reúnem-se para falar do futuro do país. Com a divulgação das colocações da primeira fase de acesso ao ensino superior, milhares de jovens preparam-se agora para iniciar uma nova etapa que passa por encontrar alojamento a preços acessíveis. Daqui a meia hora vamos ouvir as recomendações da DEC Proteste sobre este tema.
0: 7h30 em ponto.
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12: Comercial. 10 coisas que podemos levar para casa de alguém quando somos convidados para jantar.
13: Gelado.
12: Gelado, sobremesa, está bem, sobremesa. Sim.
13: Vinho,
12: muito bem.
14: Okay.
13: Queijo.
14: Ok.
13: Enchidos.
12: Olha, o miminho que se falava. Alguém que pode levar?
13: Salada russa.
14: Salada, sim. Mais.
13: Pisco.
14: Já acabou o tempo.
12: O miminho, e eu ri muito porque pensei, agora é que ela chega lá com o miminho, e disse salada russa, mas aquilo que eu queria era flores.
14: Mas estavas a imaginar a Eunice a chegar com um ramo de
12: salada russa.
14: Sim. Vou já pôr a salada russa no vaso. Espero que a maionese aguente.
15: Acabou de perder um inovador frigorífico que se enche sozinho de comida automaticamente.
14: É pá, isto sim.
13: Era bom.
14: Isto, se a pessoa chegava à casa, nem precisavas de fazer compras.

0: estava o André Peninha a contar que quando chegou a Estocolmo, ao hotel onde ficou, estava a tocar Maro, lá no hotel. Aquele orgulho, não é? Chegar a qualquer lado e ser alguém tuga, não é?
1: E sabes o que é engraçado? Eu fui à casa da Mar e estava a tocar a Suécia.
0: Verdade. A tocar o Zaba.
1: Exato. O Fernando.
0: Cláudio Ramos, a caminho da TVI, diz que há um carro parado no início da A5, na via da direita, a sentir Lisboa-Cascais.
1: Cláudio Ramos.
0: O nosso repórter de trânsito, Cláudio Ramos.
1: Obrigado, Cláudio.
0: A caminho de que é luz. Uma luz esta manhã. Cláudio, um abraço. 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
1: Curioso, nós esta semana ainda é 2 às 7.
0: 2 às 7.
1: 2 às 7.
0: E às 8 e às 9?
1: Está bom.
2: E está ótimo.
0: Está muito sossegadinho. Para a semana o carrossel começa a andar com toda a gente outra vez. Agora, Somber.

0: Home Record do Somber na Rádio Comercial, 20 minutos para as 8 da manhã. Está a chover em praticamente todo o país, ou tivemos um fim de semana marcado por esse regresso da chuva, mas não só por isso. Eu não sei, eu acho simpático trabalhar em agosto. Acho que trabalhar em agosto está tudo mais vazio, há menos trânsito, uhum. É mais agradávelzinho do que noutra altura. Mas ainda, eu ainda fiz férias em agosto, a primeira semana de agosto. Também. Primeira semana de agosto. Nós sabemos escolher, não é? Nós sabemos escolher, já há muitos anos disto. Portanto, se quiser um bom tempo é no princípio. Depois no fim já é. Uma coisa que se nota é, nesta altura do ano, já chegamos à rádio de noite ainda.
1: Pois é.
0: Já se nota essa diferença, isso é um pouco deprimente. Até porque começas logo a pensar que tens de fazer música de Natal.
1: Cala-te. É muito... Hoje, antes de sair, fui fazer uma coisa que não fazia há muito tempo. Fui buscar um casaco.
0: Exato, um casaco.
1: Tive que abrir o armário dos casacos.
0: Onde estão os casacos?
1: Os casacos. Olha este! Tinha saudades tuas.
0: Sim, sim, sim. É verdade, hoje levo um casaco, é capaz de precisar. Um anorak mesmo.

0: Mas é portuguesa, é o Guiali com No Matter Where I Go. Atenção, semáforos avariados na Marginal Lisboa-Cascais, no cruzamento de São João do Estoril. Um perigo, estão aqui vários ouvintes a dizer, portanto, muito cuidado. No IC19, carros com quatro piscas entre Rio de Moro e Queluz, com muita, muita chuva. Aliás, estava aqui um ouvinte a dizer que na cidade universitária em Lisboa está, meu Deus, a carga que está a cair na cidade universitária. Em Coimbra também está a chover com muita intensidade. Portanto, o regresso da chuva confirma-se em vários pontos do país. A gente também a lamentar que os dias são mais curtos. E também aqui um ouvido a dizer que agora já percebe o cheiro a naftalina. É porque está tudo até aos casacos dos armários. E é um bocado.
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0: É de facto um bocado. Vamos ao baú buscar este I'm Like a Bird da Nelly Furtado. Manhãs da Comercial, bom dia.
2: Olá, bom dia.
0: Daqui a pouco, polémica. E a culpa da polémica não é nossa, é do Rui Simões, parte da família da Comercial, passou por cá há uns anos. E vai trazer polémica a este programa, não tarda.

0: toca sempre.
1: 12 para as 8, polémica a seguir.
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1: Vimos isto ontem no Instagram, o nosso Rui Simões, que passou pela Rádio Comercial e, portanto, será para sempre parte da família, teve um desabafo com o qual me identifico. Logo, eu sei que isto vai dar polémica, mas o que diz é ao Rui ontem.
9: Açaí é horrível, açaí é horrível. Experimentei ontem pela primeira vez, aquilo sabe a terra, nunca experimentei, mas se me perguntasse o que é que sabe a terra, pá, açaí cheira a comilhado, à primeira vista parece assim meio uma esmagada de berinjela, açaí é horrível. E sei que muitos de vocês também não gostam. Vocês, quando são convidados, só não querem ser a pessoa do crepe. Então são 5 açaís e um crepe ali para a Tânia. Depois está toda a gente à conversa. Ei, amiga, este topping foi mesmo na mousse. Ainda bem que acertei. Sabem como é que eu sei que açaí é horrível? Precisa de toppings.
1: Ei.
9: Malta, e só para acabar, eu até acho ofensivo ouvir a frase açaí é genial num país onde se tem cabrito e bacalhau brás.
1: Rui, é pá, estou contigo. Estou contigo, rapaz. Os meus filhos, bem, açaí.
10: Lá em casa
1: é
10: também tenho um. O Tomás.
1: E faz aquelas mistelas com leite em pó e leite condensado e aquelas.
10: O meu nem vai aí, o meu só come só o açaí e está feliz com isso.
1: É pá, açaí.
10: Está sempre. Posso comer açaí?
1: Sim,
10: para aliás, ver. Lá em casa agora já há embalagens de gelado pequeninas, mas dá açaí.
1: Ah, é?
10: É,
1: no supermercado.
10: É verdade.
1: Não, é que sabe. Parece, de facto, como diz o Rui, parece beterraba esmagada.
10: Eu como de vez em quando. Agora, se acha aquilo a melhor coisa do mundo, não acho.
1: Epá, não. Mas há uma, já, há uma moda disso.
10: Mas come-se.
1: Por todo lado. Quando eles põem leite em pó. Epá, leite em pó.

0: Rádio Comercial, bom dia. Sobre o açaí, muita gente a recordar a dieta do Cândido Costa, açaí que eu como. Muita gente também a concordar com o Rui Simões, que açaí realmente, se fosse bom, não precisava de toppings.
1: Bom dia, pessoal. Olha, eu estou com o Rui e estou com vocês. Açaí, se fosse bom, não precisava de toppings.
0: Uhum.
1: Mas tenho a mesma opinião em relação ao sushi.
0: Ei, peraí, ó Sofia. Como assim?
1: Ai, toda a gente adora sushi.
0: Sim.
1: Toda a gente adora sushi porque está na moda. Porque eu não vejo ninguém comer sushi sem besuntar aquilo tudo em molhos.
0: Não presta.
1: Oh, se fossem bons, não precisavam de toppings.
2: Como é que chama esta nossa ouvinte?
0: Sofia.
2: Viver presa.
0: Sofia, exato.
2: Penitenciária para esta mulher.
0: Vamos lançar aqui uma petição para que a Sofia seja detida pelas autoridades. Está bom? Para aprender. Porque sushi. Para já, gosto de sushi e não ponho. Depois o wasabi.
2: Ponho wasabi? Põe um bocadinho de wasabi. Nada, não ponho muito.
0: E o André também. Ah, wasabi.
2: Claro, tem que, faz parte.
0: Não,
2: aliás.
0: Não sabe a Chernobyl aquilo.
2: Aliás, se fores mesmo ao Japão, eles põem já, dão-te o sushi, já com um bocadinho de wasabi em cima.
0: Ah, ainda bem que me dizes. Ainda bem que me dizes, que é para não meter nisso.
2: E outra coisa,
0: o gengibre, não é gengibre aquilo?
2: Não, gengibre é.
0: Isso já não, né? Isso já não.
2: Okay. É um tira-gosto. Um limpa-palato.
0: Ah. Zé Carlos, um grande abraço. Mas estava aqui a pensar, mas há quem ponha mesmo na soja, não é?
2: Há quem ponha na soja.
0: Não nas peças de sushi, mas
2: sim,
0: ali.
2: Eu gosto de dizem.
0: Os entendidos.
2: Os entendidos não sabem fazer isso, mas eu não ouvi quando eles disseram que não se pode fazer isso. Não ouvi.
0: Tu então, escolheste não ouvir, não é?
2: Então gosto de pôr o wasabi na soja, fazendo uma espécie de uma pequena pasta amarela.
0: Uma pequena sopa, no fundo, uma pequena sopa.
2: Molhas ali um bocadinho a pecinha do sushi. E depois, do sushi.
0: Do sus.
2: Do sus, é verdade. E depois.
0: Ver, as pessoas que.
2: E depois de gostas.
0: As pessoas que em vez de dizerem sushi, dizem sus, serão detidas na mesma ala prisional que a Sofia, tá bom? Sus. Vamos ao sus. Vamos ao sus.
2: Não ias agora ao sus.
0: Até não ia ao sus.
2: Eu agora conheço sus.
0: Por WhatsApp, como eu já ouvi. Tu usas WhatsApp no sus? WhatsApp no sus.

0: É aqui, bom dia, são 8 da manhã. Notícias na Rádio Comercial, a edição é do Paulo Rico. Paulo, bom dia.
1: Bom dia, Pedro. Com a divulgação das colocações da primeira fase de acesso ao ensino superior, milhares de jovens preparam-se agora para iniciar uma nova etapa que passa por encontrar alojamento a preços acessíveis. A Comercial falou com a jurista da DEC Proteste, Magda Canas, explica que a melhor recomendação é mesmo passa por procurar alojamento que deve começar o mais cedo possível, idealmente ainda antes de serem conhecidas as colocações.
2: Preocupação então a ter desde logo é procurar por alojamento no local onde pensam que poderá ser decorrer o seu próximo ano letivo. Depois, a preocupação seguinte será continuar a acompanhar o mercado ao longo do ano e, se necessário, repensar as escolhas, até porque os estudantes, em regra, têm poucas coisas para mudar de casa, e isso é um ponto que abona a favor das mudanças, mas repensar escolhas, porque muitas vezes a escolha inicial não foi a correta.
1: Para facilitar a vida aos estudantes deslocados, a DEC Proteste reforçou a plataforma querocasa.pt com duas novas ferramentas dedicadas ao alojamento estudantil. O preço dos combustíveis sobe a partir de hoje. No caso do gasóleo, 3,5 cêntimos por litro. No caso da gasolina, é um aumento de 2,5 cêntimos. Foram retomadas as buscas por um homem que desapareceu ontem na Albufeira de Alqueva, no concelho de Portelo. O alerta foi dado pela família. O homem tem 45 anos e desapareceu ontem à tarde. O Porto venceu o Aroca por 2-0. É líder isolado da Liga de Futebol, num jogo entre equipas que só tinham vitórias. O resultado foi feito na segunda parte, golos de Gabri Veiga e Borja Sainz. Hoje jogam Gil Vicente e Casa Pia, adiados para setembro os jogos Moreirense, Benfica e Estrela da Amadora, Braga. Ruben Amorim entrou a ganhar na Liga Italiana, o Milan venceu fora o Torino por 2-1, uma estreia vitoriosa no arranque da Série A com golos do jovem avançado Cissé e do francês Rabiot, golos que pode ver no site da Rádio Comercial.
0: O primeiro é um grande golo. 8 horas 2 minutos. Trânsito a esta hora, Cláudia Capela, bom dia. Manhã de segunda-feira, com chuva à mistura, algumas complicações já.
3: Sim, é verdade, alguns acidentes. Já foi resolvido o acidente no início do tabuleiro da Ponte 25 de Abril, em via central, mas o trânsito está agora demorado. Já a partir de Corroios na A2, acessos do Centro-Sul e IC20, há limite de velocidade devido ao estado do tempo, 60 km/h. Há trânsito também mais complicado na Autoestrada do Norte. Acidente em Cadeia, viaduto do Trancão na chegada a Sacavém. Há acumulação entre Santeiria e São João da Talha até ao acidente, mas já há muito trânsito também no final da subida de Via Longa, saída para Santeiria, acesso ao IC2 a servir como alternativa. Agora acidente também no eixo norte-sul, sentido sul-norte, em Campo Lido, via direita, acidente no início da Avenida de Berlim, aeroporto Parque das Nações, e informação de acidente na Marginal, na parede Cascais-Lisboa. Na A5 já foi resolvida a avaria no início da subida de Monsanto de Lisboa para Cascais. Área do Porto, viatura avariada, via direita afetar o trânsito logo a seguir ao nó da Via Norte, na Viseu e Freixo Rábida, já com demora a partir da zona de Paranhos.
0: É o trânsito a esta hora, que juntamos também a previsão do estado do tempo.
4: E para quem está de férias, não é de facto a melhor previsão de sempre. No entanto, também já falámos na questão da chuva ser bem-vinda em relação aos incêndios que assolaram o norte do país, em especial na semana passada. Mas hoje temos de facto metade do país em aviso amarelo, 13 distritos, e temos também na previsão água, seis e trovoada, em especial no norte e no centro do país. Quanto a máximas, vamos até aos 27, arranquemos na Guarda, 18 de máxima, Viseu 19, Vila Real e Viana do Castelo nos 22, Porto, Bragança e Coimbra 23, Braga, Porto Alegre e Leiria 24, Aveiro, Castelo Branco, Lisboa e Faro 25, 26 previsão para Santarém, Setúbal, Évora, Ponta Delgada e também 26 no Funchal e 27 para Beja.
0: Não se atrasa, 8 horas 4 minutos.
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0: 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Vou ver aqui ao Spotify, qual é a música da Selena Gomez que tem mais plays?
1: Streams.
0: É uma que não é só com ela e que deve ser com alguém norueguês, porque rema.
2: Pedro. Olha, nós ouvimos essa música até além e mais além, como diz o texto.
0: Até além e mais além. Mas que Toy Story é que
1: não
0: ligues?
2: Não sei quem é mais além.
1: Não é não sei quem.
2: O infinito e mais além.
0: Qual é a personagem que diz isso?
2: É o Buzz Lightyear.
1: E quem é que dá a voz?
2: És tu.
1: Não.
2: Ai, tu é outro.
3: Para o infinito e mais além.

0: Bárbara Bandeira e o registro ao vivo feito aqui nas manhãs para este Manel.
1: 10!
2: Verdade que eu estava lá.
1: 10! 10 a 0!
0: Bem, isto...
3: São muito!
0: Isto é um autocarro. Isto é um autocarro que está aqui. Patrícia, bom dia.
4: Olá, bom dia.
3: Olá, Patrícia.
0: Apresente-nos o autocarro.
3: A Patrícia é motorista?
4: Não, sou a copilota.
3: Quem é que é um motorista?
5: Sou eu, Ricardo.
3: Olá, Ricardo, como está? Está tudo bem?
5: Bom dia, Ricardo, tudo bem.
3: Ricardo, olhando para o banco de trás, quem é que está aí?
5: Ora, está a Maria.
0: Bom dia, Maria.
5: Está a Beatriz.
3: Olá.
5: Está o Pedro.
6: Olá.
5: E está a Sara.
3: Olá. E estão todos aí de férias, é isso?
5: Estamos.
3: Boa sorte.
4: Estou... Vamos para o bom tempo.
3: Ah, muito bem, vamos para o Algarve?
4: Não, vamos para a Espanha.
3: Ah,
0: vamos para a Espanha. Vamos para que zona de Espanha?
4: Vamos para Ponta Úmbria.
0: E pá, não sei onde é, mas vais ver imenso.
3: Ponta Úmbria não é onde os miúdos vão também, é uma loucura. Eu acho que é isso, não é?
0: Isso não é Lóia de Mar.
4: Familiar.
0: O quê?
3: Ah, vão num registro familiar.
0: Ah, vão num registro familiar.
3: Muito bem. Olá Maria, olá Beatriz, está tudo bem?
6: Sim.
3: Vocês têm telemóvel?
6: Temos.
3: Vamos pedir uma coisa que nunca pedimos a ninguém. Eu acho que vai ser muito engraçado. Filmar este 10 a 0. O carro está cheio. Portanto, vamos fazer uma coisa. Filmem o 10 a 0, depois mandem-nos para o WhatsApp. Nós não partilhamos. Queremos é só ver qual é que é a dinâmica do 10 a 0 dentro de um carro com tanta gente. Pode ser?
6: Sim.
3: Muito obrigado.
0: Ou então, se deixarem, a gente partilha. Pronto.
3: Logo se vê se ganham ou se perdem.
0: Sim.
3: Depende da prestação deles.
0: Querem ganhar ou perder?
4: Queremos ganhar ou perder. Menos ganhar.
3: Ganhar. Muito bem. Então, quando vocês estiverem a filmar, digam. Maria, quem é que vai filmar?
4: É Beatriz. Filmar. Já está a filmar.
3: Já está a filmar. Muito bem. Então, olá, bom dia.
0: Bom dia. Beatriz, eu e o Vasco ficamos mesmo bem nesse plano. Está espetacular.
3: Atenção, tens de dar planos de tudo, hein? Do rádio, do pai, da mãe, toda a gente. Então, o que é que nós queremos hoje? Queremos 10 coisas que estão na nossa lista, 10 coisas que têm rodas.
4: 10 coisas que têm rodas.
3: Que têm rodas.
0: Nomeadamente aquilo em que vocês vão de férias para a Espanha.
3: Eu acho que vocês chegam lá sem qualquer ajuda nossa. Isso vai ser ainda mais épico. Porque nós não vamos ajudar.
0: Há aqui uma.
3: Há uma.
0: Há aqui uma que eu tenho dúvidas que eles se lembrem. Eu não me lembrava, de certeza, se não tivesse aqui escrito à minha frente. Mas pronto, pode ser que haja uma ajuda. 10 coisas que têm rodas para esta família que vai sobre rodas para a Espanha de férias. Estão prontos para a contagem?
6: Sim.
3: Bora lá, família bonita.
0: Vamos embora.
3: Está a contar. Carro.
5: Trator.
3: Trator não. Mais.
6: Patins,
3: muito bem, mais.
5: Bicicleta.
3: Sim,
0: mais.
3: Mais.
6: Trotinete.
3: Triciclo não há, mais.
5: Skate,
3: boa, mais.
0: Mais.
3: Patins já está. Como é que aquela coisa grande do céu à terra?
5: Avião.
0: Avião, mais. Coisa grande do céu à terra.
6: Comboio.
3: Comboio não há.
0: Não tem.
5: Muitas rodas.
4: Então tem rodas.
0: Tem rodas, mas não está na lista. Mais.
4: Elétrico, autocarro.
0: Não.
5: Metro, caminheta.
0: Quando vão às compras.
5: Carrinhos
3: para o mercado.
0: Isso.
3: Mais carrinhos.
5: Carrinho de mão.
6: Overboard.
3: Não.
0: Não.
6: Carrinho
3: de levar
6: a bagagem para o avião.
3: Yeah.
0: Olha,
3: eu vou ser tão simpático, vai ficar na mesma. O carrinho de levar aquela bagagem, a própria bagagem às vezes tem rodinhas.
6: As malas, pois sim.
3: Portanto,
6: aqui no carro.
3: Pô, a mala de viagem, o chamado trolley, não é? Pode ter rodinhas. A cadeira de rodas, não é? Também existe. E o carrinho de bebê. Para pôr a criancinha. É verdade. Portanto.
0: Mas há tanto tempo que esta família já não usa o carrinho de bebê.
3: É verdade.
0: Já não se lembram dessa parte. Opa, não ganharam.
3: Não ganharam, mas filmaram e tudo.
0: E filmaram e tudo.
3: E já agora perderam o quê, Pedro Ribeiro?
0: Opa, o que é que perderam, meu Deus?
7: Acabou de perder uma pasta de dentes com sabor a sardinha assada.
3: Que nojo.
4: Olha, eu não gosto.
0: Não, ainda bem, então não é uma experiência diferente. Chegavam lá à Espanha e lá vem aquela família portuguesa que cheira a sardinha.
3: É porque é daquelas coisas, cheira a sardinha assada. Que bom, cheira a sardinha, mas não queres ter esse cheiro na boca.
0: Que bom. Vocês já estão em Espanha ou ainda estão em Portugal?
4: Não, estamos no, acho que é
0: Estação
4: de Serviço
0: Montijo. Ok, e quantas horas são até chegarem ao vosso destino de férias?
4: Se nós viemos de Fátima, por isso são 4 horas até chegar lá.
0: Ah, mas se vieram de Fátima vão abençoados, portanto vai correr bem, de certeza.
4: Exatamente.
0: Vão com cuidado, já apanharam muita chuva no caminho?
5: Alguma.
4: É, não é? Apanhamos não, durante a noite choveu bastante.
0: Você, mas recorda-me, agora, recorda-me só, para onde é que vão mesmo? Como é que se chama?
3: Ponta Umbria.
4: Ponta Umbria, é ao pé do Elva.
0: Eia, pá, mas isso, epá, deixa-me ver aqui se vai chover ou não. Ao pé do Elva, ah, sul de Espanha.
3: Sim, sim.
0: Sul de Espanha, sim. Costumou ir para aí de férias sempre, todos os anos?
4: Não, é a primeira vez que vamos.
3: Vai correr bem.
0: Vai. Ui, bom tempo, bom tempo.
3: Bom tempo?
0: Bom tempo.
3: Qual é que é a máxima para hoje? Chega lá com que temperatura?
0: Estava aqui a ver, são 30 graus de máxima.
3: Ah, muito bem, bem escolhido.
0: Está tudo bem, está tudo certo.
4: Está bem.
0: Olha, mandem o filme desse 10 a 0, que vai ser um sucesso.
4: Está bem.
0: Está bem? Boa viagem.
4: Nós mandamos fotos da comercial.
3: 910033759.
0: Pronto.
4: Está combinado.
0: Maria, Beatriz, obrigado por teres filmado.
3: Obrigado. E tenham umas ótimas férias.
4: Obrigada.
3: Tchau.
0: Adeus.
3: Beijinhos. Boa viagem.
0: Obrigado. Boa viagem.
4: Obrigada.
0: Adeus.
1: 10 a 0.
0: E pronto, está entregue. Eu achava que... Eu tinha dúvidas na mala de viagem. Achava que não iam lembrar-se da mala de viagem. Mas não é, isto não era fácil.
3: Pois não.
0: Eu acho que isto não era fácil.
3: Com a lista à nossa frente é tudo fácil.
0: Com
3: a lista à nossa frente é mais fácil.
0: Mas quando estou a jogar e não estou a participar é mais fácil.
3: Mas eram tantos que ainda pensei que chegava lá. Mas sim, não chegaram. E perderam
0: até
3: uma pasta de
0: dentes. Uma das pessoas nós ocupámos a filmar. Porque a Beatriz sabia as respostas todas.
3: Achas?
0: Só que estava ali concentrada.

0: 4h30 e Luís Trigacheiro na Rádio Comercial.
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0: Boa segunda-feira, vá com cuidado no trânsito, não se atrase. 8h24.
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5: Tenho aqui o top dos sítios mais prováveis a de começar um possível amor de verão. No número 1 temos praia. No número 2 temos lobby do hotel.
0: Lobby do hotel?
5: Lobby do hotel. Acho que temos que falar sobre
0: isso. Como é que um amor de verão começa num lobby de um hotel?
5: Não sei. Estás à espera para fazer check-in?
0: Ou então está tudo maluco.
5: Sabem o que é que eu estou a fazer? Estou a arriscar a lista. Sou eu aqui, ó.
0: Estão a ver? Posso lhe fazer um check-in?

0: Rádio Comercial, bom dia, são 8:30 da manhã. Vamos para o trânsito. 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
1: Está uma viatura parada a ocupar via direita na cidade do Porto, VCI Freixo a Rábida, pouco depois do acesso da Via Norte. Está a provocar maiores dificuldades perto do nó da A3 e também no acesso da Nacional 14, Baia Porto. E agora também informação de acidente em Gaia, no acesso da A44, Oliveira do Douro, em direção à Ponto Freixo. Trânsito aqui também mais demorado. Em Lisboa, a norte da cidade, a informação de acidente com um pesado na saída da Autoestrada do Norte para o Carregado. Está aí a afetar a saída em direção às portas. Sentido inverso, ainda há trânsito compacto, não só na saída para Santa Iria, mas também no percurso em direção a Sacavém. O acidente no Trancão já foi praticamente resolvido, neste momento já sem vias ocupadas, está em resolução já um pouco depois do Trancão, na Berma, o trânsito continua lento. Também com dificuldades agora no acesso da Cril, entrada na segunda circular em Pinamanique, Algés-Sacavém, acabo de receber informação de A1-T1, autocarro aí avariado, com dificuldades para a ponte 25 de Abril, depois de acidente resolvido no tabuleiro. A fila ainda a começar na Baixa de Corroios.
0: Obrigado, Cláudia. Até já. 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
2: Quer bom tempo, então dirija-se ou com uma família que jogou 10-0 e foram para a Espanha, para o sul de Espanha, ou então mesmo o sul de Portugal, a zona do Algarve, parece que escapa aos distritos que estão em aviso amarelo. Temos 13 por causa do mau tempo, aguaceiros, trovoadas estão na previsão, em especial no norte e no centro do país. Quanto a máximas, um pouco mais baixas as temperaturas, no entanto chegamos aos 27 em Beja, 26 máxima em Évora, Setúbal, Santarém, Ponta Delgada e o Funchal, Lisboa e Faro 25, Castelo Branco e Aveiro também, Porto Alegre, Leiria e Braga 24, Porto, Bragança e Coimbra 23, Viana do Castelo e Vila Real 22 de máxima, Viseu 19 e Guarda 18.
0: 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E a informação às 8:32 com o Paulo Rico. Paulo, bom dia.
3: Bom dia. Uma pessoa morreu esta manhã na sequência de um despiste de um carro na marginal de Cascais. O carro despistou-se no sentido de Cascais-Lisboa, perto das 7 da manhã, saiu da estrada, caiu na praia, junto à Praia da Parede. Uma pessoa morreu. António Costa, presidente do Conselho Europeu, já chegou a Kiev no dia em que a Ucrânia completa 35 anos de independência. Cerca de 30 estados da chamada Coligação da Boa Vontade sobre a Ucrânia vão reunir-se para falar sobre o futuro do país. O Porto venceu a Aroca por 2-0, é líder isolado da Liga de Futebol, golos de Gabri Veiga e de Borja Sainz. Para ver, no site da Rádio Comercial, o Porto é agora líder isolado da Liga, 3 vitórias em 3 jogos.
0: O essencial da informação volta às 9.
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0: chega aquela altura do ano do material escolar, é preciso comprar o material escolar para o regresso às aulas. Um estudo diz que 85% dos adultos confessa que têm saudades de ser criança, só para esta altura ir justamente comprar material escolar. Eu não sei qual é o encanto, mas lá em casa acontece isto. Os mais novos estão malucos para ir comprar material escolar.
2: Olha, nós, o meu mais novo começa no próximo ano letivo, portanto daqui a poucos dias, começa a saga da primária, o primeiro ano.
0: O primeiro ano.
2: O Matias vai para o primeiro ano. E o Matias vai ter pela primeira vez o quê? Uma mochila.
0: E já escolheu?
2: Não, não só já escolheu, como já está em casa.
0: Okay? Ah, ok.
2: É uma mochila do Minecraft.
0: Claro que é, então.
2: Ele estava em Braga na semana passada com os meus sogros, não é? Então mostrámos-lhe a mochila por videochamada. Quando vamos para Braga, qual a primeira coisa que ele pergunta?
0: A tua mochila.
2: Trouxeram a mochila.
0: Ah, mas vocês levaram a mochila para Braga?
2: Não, não é. Sabes porquê? Porque é uma mochila vazia.
0: Exato.
2: A mochila não foi.
0: Mas a expectativa dele é que vocês...
2: Assim que chegou a casa ontem, foi a correr. Onde é que está a mochila? Pegou na mochila que nem no Rei Leão. E só disse duas palavras: mochila linda.
0: Mas é, os miúdos lá em casa estão malucos. A Carminho está sempre a já veio a lista das coisas que é preciso comprar. Calma, não. Felizmente.
2: Olha, mas havia quando,
0: felizmente
2: quando,
0: não veio ainda.
2: Quando eu era miúdo havia uma coisa que me estressava nestas coisas de regresso às aulas e de. Não era mochilas, era o forrar. O encadernar.
0: Sim.
2: Com papel transparente. Com
0: os cadernos e os.
2: E livros. As bolhas que lá ficavam.
0: As bolhas, sim.
2: As
0: sim,
2: bolhas
0: sim,
2: que lá ficavam.
0: É pá, o regresso às aulas. Está quase a acontecer, na verdade. Para a semana já é setembro. É parte boa. É que assim os miúdos estão entregues, no sentido em que é a última semana de agosto e já não há nada para eles fazerem. Já não há campos de férias, já não há. Tens que inventar coisas, eles estão em casa sem fazer nada. Portanto, sim, senhores, é muito bem-vindo o regresso às aulas. Muito bem-vindo. É bem pensado para o ano 15 de agosto. Obrigado.
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0: Pessoal da Staples que nos ouve, quando vocês abrirem uma Staples na Covilhã, vocês convidem o Humberto, claro, para cortar a fita.
2: Enquanto desterravam a placa.
0: Sim, sim. Covilhã.

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6: Estávamos a falar do regresso às aulas e estão a chegar mensagens ao WhatsApp da Comercial dizendo, por exemplo, que na Suíça as aulas já começaram na semana passada, na Holanda, Países Baixos agora, são só 6 semanas de férias escolares e hoje já foram para a escola. Na Bélgica também o ano letivo começa hoje.
7: Estranho, não é? Porque nós nunca tivemos essa, vamos chamar-lhe, tradição de começar as aulas ainda em agosto. Agosto ainda é férias.
6: 15 de agosto, excelente. Excelente.
7: Diz tu,
6: 15 de agosto, para mim.
7: Ó Pedro, recua lá uns aninhos. És miúdo na escola. Queres começar
6: não
7: aqui?
6: Não interessa, já foi. Aliás, houve um ano que a escola estava em obras e, portanto, fomos de férias, sei lá, acabava o ano em junho.
7: Em junho. Aí, né?
6: E só tivemos aulas em outubro.
7: Ai, Jesus.
6: E que maravilha, que maravilha. Mesmo assim, acho que é muito. Começarem este ano, algumas aulas vão começar mais tarde por causa daquela bronca dos exames. Algumas escolas vão começar mais tarde no secundário, pelo menos. Isso já foi anunciado. Portanto, já vai haver iluminações de Natal na rua, e o pessoal já vai chegar às aulas. Então, como é que foi o verão? Não é como foi o verão? Então, veio o verão de São Martinho. Está quase aí. Mas é impressionante porque 6 semanas de férias escolares na Holanda, Países Baixos, é impressionante porque é pouquíssimo tempo. E na Suíça já começou na semana passada, portanto sim, começou mais ou menos a 15 de agosto. As aulas começam cedíssimo. A minha pergunta é, começam a 15 de agosto e depois acabam na mesma altura que as nossas? Ou seja, vão...
7: Deve ser um calendário diferente.
6: Têm mais tempo de aulas. Na Noruega, as aulas começaram na segunda-feira passada, também estou aqui a dizer. Bom, não estava à espera disso, mas eu gostava de saber se, de facto, elas começam mais cedo e se também se prolongam. Ou seja, se têm mais tempo de aulas...
7: Dizer, podem ter um calendário diferente, se calhar de vez em quando, a meio, depois para uma ou duas semaninhas.
6: Há umas pausas, sim. Há uns breaks de aulas, como acontece...
7: Pré-descanso do pessoal.
6: Sim, como acontece nas escolas internacionais. Depois, estão aqui a dizer... aqui uma ouvinte a dizer que as aulas não só começavam sempre em outubro, diz a Teresa Lourenço, como havia, e eu lembro-me disto, aulas ao sábado de manhã.
7: Lembro-me, nunca tive.
6: Eu tive aulas ao sábado de manhã. Tive, sim, senhor, lembro-me perfeitamente. E a alegria que... Não era. Tive aulas ao sábado. Sabes em quê? Repara na antiguidade. No ciclo preparatório. E agora a malta mais nova. O que era isso? Era só o 5º e o 6º ano. Chamavam-se ciclo preparatório. E tive aulas ao sábado. Que alegria.
7: Tinhas o cartão da escola com o horário na parte de trás?
6: Tinha, sim senhor. Também o cartãozinho azul da escola com o horário atrás. Dizia sábado, religião e moral, 10 da manhã. E eu, oh meu Deus, por que me fizeste isso?

0: Entretanto, muitos testemunhos de ouvintes a explicar que sim, há uma série de países onde as aulas começam mais cedo, mas é também porque param mais vezes.
1: Bom dia, Rádio Comercial. Em relação às férias dos outros países, é muito fácil. Eles têm várias férias durante o ano. Por exemplo, a Inglaterra também já deve estar a começar a escola e depois tem em outubro e chamam-lhe os half terms. Eles têm muitas férias durante o ano, que eu acho que até é muito mais benéfico para as crianças, e depois só têm um mês e meio, um mês de férias no verão, por isso é que já começaram as aulas agora. Beijinhos.
0: Beijinhos, tá. Obrigado. É o half term, não é?
2: É.
0: Ali na altura de outubro, mais ou menos.
2: O problema aqui, vamos chamar-lhe o problema e o desafio, é depois conciliar isso com as férias dos pais.
0: Sim, porque...
2: Tantas pausas dos miúdos, entendo, mas depois os pais não conseguem fazer tantas pausas também.
0: O problema que estamos a falar agora, que é, tu agora não sabes o que é que has de fazer aos miúdos porque os pais já estão a trabalhar, também se coloca se houver estas pausas a menos que... uma ideia que deixam. Que é, os adultos seguirem o calendário de férias dos filhos.
2: Ah, está giro.
0: E, não, é uma ideia desinteressada.
2: Eu, quando era miúdo, ficava revoltado muitas vezes com os meus pais, porque imagina, chegava verão e eu tinha dois meses e meio de férias, uhum. Não é? Ia para a casa de minha avó e ficava com a minha avó, porque meus pais não. Tinham que trabalhar. E eu, como assim?
0: Como assim? Não param
2: durante
0: 3 meses?
2: Como é que as minhas férias não colam com as tuas?
0: Por amor de Deus, era 3 meses de férias no verão e 3 subsídios de férias. Porque se estás de férias, estou a dizer mal.
2: Não, Pedro.
0: Não vejo ninguém a discordar.
2: Pedro, por favor, faz um partido que eu voto em ti.
3: Há bocado a Vera estava a dizer que precisava de um balde de café.
4: Não, um barril.
2: Uma pipa.
0: Não, porque a pergunta do Boi Oxei é: porquê é que serve o café? E a Tecas foi. Atenção. Tecas foi à Queen Elizabeth School.
2: Ai, foi onde eu andei.
0: Fundação.

0: Viva lá a vida mesmo à segunda-feira e com chuva. Ora bem, vamos às notícias. A edição é do Paulo Rico para esta segunda-feira. Paulo, bom dia.
1: Bom dia. António Costa, o presidente do Conselho Europeu, chegou a Kiev esta manhã, no dia em que a Ucrânia completa 35 anos de independência. Cerca de 30 estados da chamada Coligação da Boa Vontade sobre a Ucrânia reúnem-se para falar do futuro do país. António Costa, em declarações à SIC, garante que o apoio à Ucrânia vai continuar.
2: É uma questão crítica neste momento, tem capacidade de defesa aérea e há um esforço global para apoiar a Ucrânia nesta ação defensiva. Não se trata de uma ação ofensiva contra a Rússia, mas de reforçar a capacidade da Ucrânia de se defender destes ataques que, basicamente, neste momento têm visado

0: Na Albufeira de Alqueva, no concelho de Portel, alerta dado pela família do desaparecido. Ontem à tarde, o homem tem 45 anos. O Porto venceu o Aroca por 2-0 e é líder isolado da Liga Portuguesa de Futebol, num jogo entre duas equipas que só tinham vitórias até agora. O resultado foi feito na segunda parte. Golos dos espanhóis Gabri Veiga e Borja Sainz. Golos que pode ver no site da Rádio Comercial.
1: 9 horas, 1 minuto. Já tivemos essa notícia trágica do acidente mortal na Marginal. Além desse acidente, o que é que há mais para contar, Cláudia?
2: Esta hora, dois acidentes na Autoestrada do Norte, no sentido Lisboa-Porto. Um deles na chegada à Praça da Portagem em Alverca, que já está a afetar o trânsito a partir da zona de Via Longa, e um outro acidente no ramo de saída para o Carregado. Há também acidente, um despiste no ramo de acesso da Radial de Benfica para o IC19, na ligação a Pinamanique, e o acesso em Pinamanique, mas da Cril Algesta, que vem para entrar na segunda circular, também com maior demora devido à avaria de um autocarro. Há ainda acidente em resolução no eixo norte-sul em Campo Lido, no sentido sul-norte, e trânsito ainda acumulado para a ponte 25 de Abril nos acessos sul, com a fila na A2 nas imediações do segundo viaduto do Feijó, 60 km/h limite de velocidade, 80 na ponte Vasco da Gama, com o trânsito também mais compacto, principalmente na subida para a ponte principal saídas para Lisboa. Na área do Porto, em Gaia, ainda dificuldades em Oliveira do Douro, tem a ver com o acidente no ramo de acesso da A44, entrada na Ponte do Freixo.
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3: E não está nada fácil. O mau tempo está aí, no sul do país a coisa está um bocadinho melhor, portanto está de férias na zona do Algarve, fez a escolha certa, porque de resto temos metade do país, 13 distritos em aviso amarelo por causa do mau tempo. A previsão fala em aguaceiros e trovoada, por isso tenha muito cuidado, especialmente se estiver a conduzir, como ouvimos agora a Cláudia Capela. Quanto a máximas para hoje, arranquemos na Guarda, 18 graus de máxima, Viseu 19, 22 na Vila Real, também 22 a máxima na previsão para Viana do Castelo, Porto, Bragança e Coimbra 23, Braga, Porto Alegre e Leiria 24, Aveiro, Castelo Branco, Lisboa e Faro 25, Santarém, Setúbal, Évora, Ponta Delgada e Funchal nos 26 e Beja, a única localidade nos 27 de máxima.
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2: Bom dia, Manhãs da Comercial.
3: Bom dia.
2: Quanto a vocês, eu não sei, mas houve uma altura da nossa vida em que o nosso filho
3: não dormia.
2: Era pequenino, portanto, nós sentávamos na secretária e dizíamos: fixe, hoje é segunda-feira. Era tão engraçado.

0: é que é isto? 9 e 9, bom dia, amanhã de segunda-feira. O que é que é, como é que é melhor, quente ou frio? Pastel de nata. Isto vai ser polémica, polémico, prefiro frio.
1: Também eu.
0: Pastel de nata quente.
1: Também eu.
0: Um bocado enjoativo.
1: Também eu.
0: Café. Quente, mas por exemplo lá em casa a Rita bebe café só quando está frio.
1: Eu tanto gosto de quente. Imagina, peço um café, fica aqui esquecido.
0: Não, se não refer... bebes.
1: Bebo, bebo.
0: A Rita é assim também.
1: Bebo.
0: Epá, não.
1: Bebo.
0: Leite, quente ou frio?
1: Frio.
0: Frio, frio, mais frio do que quente. A almofada da cama.
1: Como assim?
0: Quente ou frio? Epá, fria, fresquinha. Quente, não?
1: Sim, fresquinha.
0: Pipocas, é pá, quentes.
1: Quentes.
0: Quentes.
1: Quentes. Quentes.
0: Pizza, quente. Quentes. Tivemos essa polémica a semana passada. Croquetes, rissóis ou bolinhas de miniatura?
1: Quentes. Quentes.
0: Não sei.
1: Frio também marcha, mas quente.
0: Queijo frio de fazer, ou quente. Queijo derretido acabado.
1: Desculpa?
0: Queijo frio ou queijo derretido, quente?
1: É pá, depende do queijo.
0: Depende muito.
1: Depende do queijo.
0: Muito. Chá, gelado quente. Ou quente?
1: Quente.
0: Depende. Toalha de banho.
1: A quente, luxo? Frio? Quente.
0: Epá, quente, quente. Toalha de banho. Quente é um luxo.
1: No inverno.
0: É pá, que maravilha.
1: Jesus.
0: E aquelas pessoas que não têm essa felicidade, as pessoas que têm piso radiante na casa de banho, quando o piso está quentinho.
1: Sim.
0: Epá, que luxo, que luxo. Às vezes faço isso, só que tenho que fazer uma fogueira.
1: No chão?
0: Sim, sim.
1: Epá, que chatice.
0: Junto uns troncos, carvão.
1: E depois andas.
0: Levantar mais cedo.
1: Ah, daí a tua conhecer o Fakir.
0: O Fakir,
1: claro.
0: Sim, sim, mas fica quentinho o chão, pá.

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2: O Dengás e o Seu Jorge na Rádio Comercial. Atenção às horas, são 9:19.
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15: Alô, bom dia.
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15: 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Fica aí.

0: Sim.
1: Dobramos o cabo das tormentas para encontrar repousado.
0: Sim, as transcrições dos documentos é que estão mal, mas o navegador chamava-se Vasco da Gama. Mais, Hermenegildo Capelo e Roberto Ivan só se aventuraram pela selva porque ouviram dizer que lá havia gorila.
2: Olha, não leves a mal, mas eu começo a achar, até com alguma certeza, que os teus conhecimentos de história não são, vá lá, rigorosos.
0: Não, sempre foi por causa das pastilhas, sempre foi por causa dos reboçados. Certo dia, o rei chamou a infante do Henrique e disse-lhe, olha, opa, já larguei um balúrdio, estas viagens serviram para quê? E o infante do Henrique, descobrimentos.
2: Descobri.
0: Vamos embora, meus amigos.
2: Vamos.

0: É a Taylor Swift que nos traz até às 9h30. Altura para conferir de novo o essencial da informação desta segunda-feira com o Paulo Rico. Paulo, bom dia.
1: Bom dia. Foi reforçado o combate ao fogo numa empresa de reciclagem de sucatas em Alfarareda, na zona de Abrantes. Contactada há minutos pela Comercial da Proteção Civil, fala já em mais de 60 operacionais a combater este incêndio, até agora sem causar vítimas. O preço dos combustíveis sobe também esta segunda-feira. No caso da gasolina, é um aumento de 2,5 cêntimos. No caso do gasóleo, a subida de 3,5 cêntimos. A Comissão Europeia anunciou esta segunda-feira que foram desbloqueados mais de 6 mil milhões de euros para ajudar na defesa da Ucrânia, no dia precisamente em que a Ucrânia completa 35 anos de independência. Cerca de 30 estados reúnem-se para falar do futuro do país.
0: O essencial da informação outra vez daqui a meia hora. 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Cláudia Capela, bom dia, o que é que se passa?
2: Esta hora, a informação de acidente em Cascais, na zona de Biscaia, ligação Cabo da Roca Cascais, na Nacional 247. Há também informação de acidente na zona de São João do Estoril, na Marginal, a afetar agora o trânsito no sentido Lisboa-Cascais. Ainda acidente em resolução no acesso da Radial de Benfica, entrada no IC19 em Pinamanique, mas agora também mais acumulado até um pouco antes do acesso ao eixo norte-sul no sentido inverso. O trânsito ainda acumulado, viadutos do Feijó para a ponte 25 de Abril, na chegada à Praça das Portagens em Alverca, devido a acidente no sentido sul-norte, numa das vias verde, e atenção, alerta para viatura com incêndio na autoestrada do norte, é ao quilómetro 222 entre Aveiro Sul e Amialhada, isto no sentido Porto-Lisboa, e o trânsito até ao local já está mais demorado.
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3: Ora bem, mau tempo. E há pouco até dizíamos que no sul estava melhor, mas Pedro, parece que no Algarve também já chove.
0: Não, Lagos, Portimão já tiveram chuva esta manhã.
3: Portanto, metade do país em aviso amarelo, água seis e trovoada. A previsão apontava para norte e centro, mas parece que no sul também já chove. Isto não está para brincadeiras. Quanto a máximas, 18 na Guarda, 19 em Viseu, 22 máxima em Vila Real e também Vieira do Castelo, Coimbra, Bragança e o Porto nos 23, Leiria, Porto Alegre e Braga 24, Aveiro, Castelo Branco, Lisboa e Faro chegam aos 25, 26, a previsão aponta 26 para o Funchal, Ponta Delgada, Évora, Setúbal e Santarém, e 27 em Beja.
0: 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Daqui a pouco juntamos ao André Penia, ou ele junta-se a nós, para o segundo música.
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13: 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É que o primeiro mês do ano era março, calculem. 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

0: Rádio Comercial, bom dia, a seguir o Segundo Música.
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0: O André Peninha entrou aqui e diz: vamos lá ao segundo música, que todo eu sou fogo. Vamos isso.

0: Isto é sobre o quê hoje?
1: Hoje temos como tema partes do corpo.
2: É um tema teu ou de Mariana Pinto?
1: É de Mariana Pinto, que entretanto foi de férias, uhum, e será a primeira Palerma em Palermo.
2: Que gratuito.
0: Aquele insulto à distância, não?
2: Será a primeira Palerma em Palermo. Parte. Olha, e achas que este quiz é Palerma? Ou, imagina, eras tu a fazê-lo. Há canções que tu poderias escolher ou não?
1: Algumas.
2: Ok.
1: Mas acho que isto poderia ser mais Palerma.
2: Ok.
1: Este é um tema que daria aso a Palermice forte.
0: Nível Palermice da primeira música. 0 a 10?
1: É muito, é um 2, não é? Nem isso, é um 0. É um 0 Palerma.
2: Não é Palerma?
1: Não é Palerma.
2: Então põe lá.
0: Para os braços da minha mãe.
2: Braços.
1: Muito bem. Okay.
0: Camané e Pedro Brunhosa. Fácil.
2: Eyes Shut. É o Ed Sheeran.
1: Errado. Chama-se Eyes Closed.
2: Ai! Bomba! Shut, close, close, shut. Sim.
0: Quase Nicole Kidman.
2: Eyes Wide Closed.
0: Coisa. Espera.
2: É pá.
1: Mais difícil agora.
2: Essa canção aqui, obviamente, agora quando é que é as partes do corpo.
0: Espera aí.
1: Querem pistas? Querem ajuda?
2: Não sei. Essa canção aqui é agora que chegar lá.
1: Então, são dois artistas portugueses, um homem e uma mulher.
0: A Elisa e o Tiago.
1: Muito bem.
2: Pois.
1: E o tio parte do corpo, não é Nogueira?
2: É o coração.
0: É o coração.
2: É o coração. É o coração.
1: Como é fraco.
2: Como é fraco o coração.
0: Uma canção sobre cardiologia.
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0: Bom, faltam só duas. Esta é a penúltima.
1: Mais difícil. Bem, Mariana, bem.
2: Espera. Outra vez. Isto é Imagine Dragons.
1: Com
2: Whatever it takes.
1: Deixa-me só dizer que fiquei arrepiado com a imitação.
0: Foi incrível.
1: Sim.
2: Isto é Whatever it takes.
1: Não. Não é, não.
2: Não é?
1: É uma parte do corpo.
2: Ah, pois é.
0: Ah, Bones.
2: Bones.
1: Bem, Pedro.
2: Fiz tudo menos o.
0: Não é que eu recordaste a música, era só os títulos das músicas. Espera aí, qual é? Bones. Ok. Mas é que com isto
1: ficou, estavas igual.
0: Com isto era.
2: Não, eu estava a cantar outra.
0: Era muito difícil.
2: Eu estava a cantar outra, não era esta. Esta é o.
1: Tu estavas igual.
2: Eu estava a cantar o.
0: Sim, sim, porque isto, a gente sabe que isto é um original dos BTS.
1: Pois é, pois é.
2: Agora a última. Don't leave me. Isto é Radiohead.
0: Isto é Radiohead.
2: High and Dry.
1: Sim.
0: Ah, Radiohead.
2: Head.
1: Ah, está. Um bocadinho mais Palerma é esta.
0: Ok.
2: Artista.
0: Partes do corpo. Okay. Radiohead. Ok.
1: Que no fundo são as nossas cabeças.
0: Pois com certeza que são.
2: Deixa-me só dizer que isto é uma canção extraordinariamente boa.
0: Isto é mesmo. Uma canção.
2: Isto é incrível.
0: Estava-se a passar a música toda.
2: Epá, quem manda nisto não sou eu, não é?
0: Então vamos lá. Tenho que ir buscar lá aqui.
1: Estás com sorte, Vasco, que eu hoje estou cá. Obrigado. E eu autorizo. Pronto.
0: Passamos esta e passamos o Bones a seguir. Pronto, passamos as duas.
2: O Bones, que versão é que é? É deles ou é a minha?
0: A tua também está gira.
2: Ok.
0: Mas tens de gravar o resto, os versos todos.
2: Tá bem. Então vou gravar e amanhã passamos.
0: Isto é a grande canção. Radiohead na Rádio Comercial. High and Dry, depois Bones dos Imagine Dragons e depois Wilson Honrado às 10 para tomar conta da emissão. Até amanhã.

0: Pedro Santos na Rádio Comercial, a melhor música e os melhores podcasts sempre. Olá, bom dia, eu sou o Wilson Honrado. Hoje a substituir o Renato Duarte, que mais logo vai estar na Fatacil e vai transmitir aqui em direto o Concerto dos Vizinhos para si, que não pode ir até ao Algarve.
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0: E hoje está um dia esquisito, está um dia estranho. Se tivéssemos, sei lá, em novembro ou em dezembro, seria um ótimo dia de inverno.
2: Sim.
0: Ou de outono, vá.
2: Mas nós estamos na negação, eu pelo menos venho em calções e t-shirt.
0: Tu estás à verão,
2: Claro, ainda tem de ser.
0: Muito bem, Paulo. Muito bem. Daqui a pouco, 9:40, minutos de música a seguir. Agora vamos saber das notícias deste início de semana. Edição do Paulo Rico.
3: Com a divulgação das colocações da primeira fase de acesso ao ensino superior, há milhares de jovens a prepararem-se para iniciar uma nova etapa que passa, por exemplo, por encontrar alojamento a preços acessíveis. Para facilitar a vida aos estudantes deslocados, a DEC Proteste reforçou a plataforma querocasa.pt. São duas novas ferramentas dedicadas ao alojamento estudantil, como explica Magda Canas, jurista da DEC Proteste.
4: Uma delas permite consultar a informação recolhida junto das instituições de ensino superior sobre a sua oferta de alojamento. Esta informação foi recolhida ao longo de meses e tratada pela DEC Proteste. A outra ferramenta reúne todos os dados fornecidos por quase todos os municípios portugueses, mostrando onde existem as residências, quartos disponíveis, programas de apoio, programas municipais de apoio ao alojamento estudantil.
3: Para facilitar a vida aos estudantes deslocados, a DEC Proteste reforçou esta plataforma querocasa.pt com duas novas ferramentas dedicadas a este alojamento estudantil. Foi reforçado o combate ao fogo numa empresa de reciclagem de sucatas em Alfarrarede, na zona de Abrantes. Contactada pela Comercial esta manhã, a Proteção Civil fala em mais de 60 operacionais a combater o incêndio, que até agora não causou vítimas. Falavas do tempo, Wilson. Vale a pena dizer que mais de metade de Portugal continental está com aviso amarelo por risco de chuva e trovoada. O IPMA colocou 13 distritos sob aviso amarelo por causa de aguaceiros, por vezes fortes, e também a trovoada. O estado do tempo deverá melhorar ao final da tarde. É uma situação que se prolonga até amanhã, mas na quarta-feira tudo muda, como explicou à Comercial a meteorologista do IPMA, Cristina Simões.
5: Entre quarta e quinta-feira teremos nova passagem de superfície frontal, que nos vai trazer um panorama parecido novamente às regiões norte e centro mais afetadas, com período de chuva, aguaceiros, poderão ser novamente por vezes fortes, acompanhados de trovoada. Parece-nos que a partir do final de quinta-feira, então, sexta-feira, sábado, domingo, já há uma situação melhor, pequena subida de temperatura, portanto já um fim de semana bem melhor do que estes últimos dias.
3: Temos até às 3 da tarde 13 distritos, mas Wilson, portanto, só lá para o final da semana que as coisas
0: portanto,
3: vão melhorar.
0: Vamos andar a semana toda a maldizer o tempo, não é? Eu hoje acordei às 7:30 e apanhei uma molha. Em pleno agosto, ninguém merece. E com chuva normalmente complica o trânsito. Cláudia Capela, bom dia. Como é que estão as coisas às 10 da manhã?
6: Muito bom dia. Nos últimos minutos recebi informação de acidente na Avenida de Cascais, perto do Lunhol. Um choque frontal entre dois carros a afetar no local a circulação nos dois sentidos. Há ainda trânsito lento na segunda circular Campo Grande Calvanas, Benfica Aeroporto, para chegar à segunda circular através da Cril. Também o trânsito tem estado mais lento no acesso a Pinamanique devido à avaria de um autocarro. Para a ponte 25 de Abril ainda a resistência e mediações do primeiro viaduto do Feijó para as portagens no acesso da A2. Mas tenho informação agora de acidente, atenção, junto ao Nó de Santo Estevão, Benavente, na A13, é ao quilómetro

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Já estamos a olhar para os concertos em 2027. E o Passenger acaba de anunciar que vem a Portugal, vai atuar no Lisboa ao vivo, no Lave, no dia 1 de Abril. Vai ser uma bela oportunidade de ouvir as músicas novas do álbum Wild Love, que sai a 6 de Novembro. Passenger, 1 de Abril de 2027, com a Rádio Comercial, no Lave, Lisboa.

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1: Sob em primeira mão aqui na Rádio Comercial, o Passenger vem a Portugal atuar no Lisboa ao Vivo, dia 1 de abril de 2027. Parece que falta muito, mas isto passa num instante. A seguir na Comercial, os 4 e meia e também os One Republic, depois o resumo das manhãs de hoje.
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1: Em relação ao tempo, deixa-me só dizer o seguinte. Custa-me pensar que há coisa de uma semana estávamos a queixar-nos, epá, está muito calor.
2: Muito calor, é.
1: E nós na praia, ótimo, feliz
2: mas,
1: da vida.
2: Mas soube bem que tivesse chovido ontem. Tu fizeste uma viagem grande, é mais chato.
1: Epá,
2: mas
1: sim.
2: Acho que estávamos a precisar disso. Agora estou a dizer isso e as pessoas estão de férias. Estávamos a precisar, estávamos.
1: Oh Pedro, é que a questão também é essa. Eu lembrei-me, ontem na viagem, de quando eu e tu falámos com pessoas que iam de férias.
2: Que
1: eu
2: ouvi
1: a rádio comercial.
2: Sim, sim, sim.
1: Houve alguém, e não vou dizer que foste tu, mas acho que foste tu, não houve alguém que disse: eu quero é que chova.
2: Não, não. Talvez o Peni. 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Uma coisa que se nota é, nesta altura do ano, já chegamos à rádio de noite ainda.
1: Pois é.
2: Já se nota essa diferença e isso é um pouco deprimente. Até porque começas logo a pensar que tens de fazer música de Natal.
1: Cala-te. Hoje, antes de sair, fui fazer uma coisa que não fazia há muito tempo. Fui buscar um casaco.
2: Exato, um casaco.
1: Tive que abrir o armário dos casacos.
2: Onde estão os casacos?
1: Os casacos. Olha este. Tinha saudades tuas. Are you ready? Go.
2: 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Vimos isto ontem no Instagram. O nosso Rui Simões teve um desabafo com o qual me identifico. Eu sei que isto vai dar polémica. Mas o que diz é o Rui ontem?
3: Açaí é horrível. Açaí é horrível. Experimentei ontem pela primeira vez aquilo. Sabe a terra, nunca experimentei, mas se me perguntassem o que é que sabe a terra, pá, açaí, cheira a comilhado. Malta, só para acabar, eu até acho ofensivo ouvir a frase açaí é genial num país onde se tem cabrito e bacalhau abraço.
2: Rui, é pá, estou contigo. 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This is my
4: station. Olha, eu estou com o Rui e estou com vocês. Açaí, se fosse bom, não precisava de toppings.
1: Uh-huh.
4: Mas tenho a mesma opinião em relação ao sushi.
2: Ei, peraí, ó Sofia. Como assim?
4: Ai, toda a gente adora sushi.
2: Sim.
4: Toda a gente adora sushi porque está na moda. Porque eu não vejo ninguém comer sushi sem besuntar aquilo tudo em molhos.
2: Não.
4: Presta, desculpa
1: não.
4: Lá.
1: Não.
4: Presta.
1: Não.
4: Nem açaí, nem sushi. Oh. Se fossem bons, não precisavam de toppings.
1: Como é que se mexe a nossa vida?
2: Sofia,
1: vir presa.
2: Sofia, exato.
1: Penitenciária para esta mulher.
2: Vamos lançar aqui uma petição para que a Sofia seja detida pelas autoridades. Está bom? Para aprender. 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Gosto de sushi e não ponho... Depois o wasabi.
1: Põe o wasabi?
2: Mas há quem ponha mesmo na soja, não é?
1: Há quem ponha na soja.
2: Não nas peças de sushi, mas...
1: Sim, eu ali... gosto de pôr o wasabi na soja, fazendo uma espécie de uma pequena pasta amarela.
2: Uma pequena sopa, sim, no fundo, uma pequena
1: depois
2: sopa.
1: Depois molhas ali um bocadinho a pecinha do sushi. E depois, do sushi.
2: Do sushi?
1: Do sushi.
2: Sushi. Vamos ao sushi. Vamos ao sushi.
1: Não ias agora ao sushi.
2: Então não ia ao sushi.
1: Eu agora conheço o sushi. 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
2: 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O regresso às aulas. Está quase a acontecer, na verdade. Para a semana já é setembro. É parte boa. É que assim os miúdos estão entregues, no sentido em que é a última semana de agosto e já não há nada para eles fazerem. Já não há campos de férias, já não há... Tens que inventar coisas, eles estão em casa sem fazer nada.
1: Uhum.
2: Portanto, sim, senhores, é muito bem-vindo o regresso às aulas. Muito bem-vindo. É bem pensado para o ano 15 de agosto. Obrigado. Are you ready? Go.
1: 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Eu, quando era miúdo, ficava revoltado, muitas vezes com os meus pais, porque, imagina, chegava verão e eu tinha dois meses e meio de férias.
2: Uhum.
1: Ia para casa de minha avó. E ficava com a minha avó, porque meus pais não. Tinham que trabalhar. E eu, como assim?
2: Como assim? Não param
1: como
2: durante
1: três meses? Como é que as minhas férias não colam com as tuas?
2: Por amor de Deus, era três meses de férias no verão e três subsídios de férias. Porque se estás de férias, tu estou a dizer mal.
1: Não, Pedro.
2: Não vejo ninguém a discordar.
1: Pedro, por favor, faz um partido que eu voto em ti. 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
2: 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E aquelas pessoas que não têm essa felicidade, as pessoas que têm piso radiante na casa de banho, quando o piso está quentinho.
1: Sim.
2: Epá, que luxo, que luxo. Às vezes faço isso, só que tenho que fazer uma fogueira.
1: No chão?
2: Sim, sim.
1: Epá, que chatice.
2: Junto uns troncos, carvão.
1: E depois andas.
2: Tem que levantar mais cedo.
1: Ah, daí a tua ao conhecer o Fakir.
2: O Fakir,
1: claro.
2: Sim, sim, mas fica quentinho o chão, pá.
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0: A seguir o Daniel Bedingfield na comercial. Bom dia, boa semana, apesar do tempo.
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Taylor Swift na Comercial, a segunda artista com mais nomeações para os MTV VMAs. Ela tem 9, menos 2 que Madonna. Sim, ouviu bem. Madonna. E há aqui um detalhe que torna isto tudo mais impressionante. A Madonna tem 68 anos, ou seja, estamos a falar de uma artista que começou a carreira há mais de 4 décadas e que continua a disputar os prémios de música pop com artistas de gerações diferentes. Isto levanta uma questão. Na música, a idade interessa? Eu diria, na vida, a idade interessa? Já agora, que artista acha que nunca vai deixar de ser relevante? 910-033-759, WhatsApp da Comercial por mensagem de áudio. Já ouviu a nova do Richie Campbell? Chama-se Look What You've Done. Toca agora na Comercial.

0: pode ir até ao Algarve, onde dizem que está a melhor tempo do que, pelo menos, cá em Lisboa. A seguir, não perco o Alex Warren na Comercial.
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0: 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Olá, eu sou o Wilson Honrado, dizia eu há pouco. Mas nada do que eu digo é de fiar, não é? Eu dizia que o tempo no Algarve estava melhor do que estava no resto do país. E tenho aqui um ouvinte, o Ricardo, no WhatsApp da Comercial, que diz: não está não, Wilson, em Silves está a chover. O Algarve também é grande. E eu às vezes recebo telefonemas de amigos meus a dizerem: estou na tua terra. Sendo que eu sou de Olhão e depois estão, sei lá, em Lagos. Que é a mesma coisa que dizer: olha, eu estou em Lisboa e estar em Santarém, não é? Mais ou menos, é mais ou menos igual. A mesma coisa, mas pronto. É Algarve na mesma. Um grande abraço para o Algarve. Muito obrigado a todos os ouvintes do Algarve e que estão no Algarve a ouvir a Rádio Comercial. Significa muito para nós. Daqui a pouco, 9:40, minutos de música seguida. Primeiro, a Catarina Leite, que me persegue. Ela persegue-me. É com as notícias.
1: Cá estamos.
0: Às 11 aqui na Comercial. Vamos a isso, Catarina.
1: Olá, bom dia. Mais de 60 operacionais estão a combater já há várias horas um incêndio numa empresa de sucatas em Abrantes, no distrito de Santarém. O alerta foi dado depois das 6 da manhã. O comandante Nuno Morgado, do Comando Subregional do Médio Tejo, explica que o fogo está confinado à empresa.
2: Numa empresa de sucatas, RSA, em Alferreira, do Conselho de Abrantes, o incêndio iniciou-se por volta das 6 horas e 10 minutos. O incêndio encontra-se ativo, a arder com muita intensidade e com produção de fumo muito denso.
1: Não há registro de feridos por causa do incêndio, que permanece ativo. Está assegurado o abastecimento de gás natural à Madeira durante a greve dos trabalhadores da REN Atlântico. Garantia deixada hoje pelo Governo Regional. Refere que foram carregadas 6 cisternas com destino ao arquipélago. A greve começou ontem, decorre até amanhã. Há uma nova plataforma para apoiar os estudantes deslocados a encontrar quarto. Foi lançada hoje pela DEC Proteste. Magda Canas, da Associação, fala numa plataforma.

0: um bocadinho farrusco, mas olha, impecável para trabalhar aqui na rua. Não há muito trânsito, pensava que ia haver, mediante aqui as nuvenzinhas, a malta fugir da praia, mas não, está impecável. Está top, assim é que vida sempre. Vá, amigo, grande abraço, boa emissão.
1: Portanto, vamos todos para o Algarve.
2: É isso?
1: Vamos lá. Aqui na Comercial há 40 minutos de música seguida que eu ouço, não rádio escolhi para si. Fico para ouvir a Britney Spears. É um musicão. Chama-se Toxic. Também Oliver Rodrigo. Os Descendentes. Primeiro Noah Cahan com The Great Divide.

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Também no Festival do Crato, o arranque oficial é na quarta-feira. Eu e a Rosa vamos lá estar para contar-lhe tudo aqui na rádio. Agora, os Calema vão atuar na sexta-feira no Crato. Cartaz com

0: Quero convidá-lo para ir ao cinema.
1: Sim,
0: para ver o novo filme de Ridley Scott, Companhia das Estrelas. E não vai sozinho, porque os convites que tenho para si são duplos. E são para amanhã, nos cinemas Nós Colombo, em Lisboa. Quer ir? 808-20-10-30. 808-20-10-30. Boa sorte com a Rádio Comercial. A seguir, não perca os Imagine Dragons.
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0: A Rita Rocha na Comercial, a melhor música e os melhores podcasts sempre. Eu confesso, quando me disseram, olha, vais fazer emissão às 10 da manhã na segunda-feira, eu pensei, olha que bela maneira de começar a semana. Depois da emissão vou almoçar assim um sítio com uma esplanada, posso passar a tarde a apanhar sol, só que não vai acontecer nada disso, não é? Porque está a chover. A seguir na Comercial, a melhor música sempre. Continua, aliás, começam 40 minutos de música seguida com o Damiano Davi. Fiz-me entender, fiz Catarina.
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0: Ela diz sempre a verdade? Catarina Leite, na Comercial, com as notícias ao meio-dia. Catarina.
1: O incêndio numa empresa de sucatas em Abrantes já obrigou à retirada de 14 pessoas de habitações e de outras indústrias. Foram retiradas por causa do fumo do fogo que está ativo desde as 6 da manhã em Alfarrede. O comandante Nuno Morgado, do Comando Subregional da Proteção Civil do Médio Tejo, explica ainda que se mantém cortada a Nacional 2.
4: A Estrada Nacional 2, que é confinante à empresa, encontra-se encerrada a circulação por uma questão de precaução, dado a nuvem de fumo que é produzida do incêndio. Assim como houve necessidade de retirar 14 pessoas, tanto de habitações adjacentes ao local como de indústrias.
1: O fogo na empresa de sucatas em Abrantes está a ser combatido por cerca de 60 operacionais. O PS acusa o governo de criar medo à volta da sustentabilidade, da segurança social, e exige por isso esclarecimentos da ministra do Trabalho no Parlamento. O Partido Socialista quer saber por que razão o governo encomendou e divulgou um estudo se não tinha nenhuma intenção de fazer uma reforma estrutural da segurança social na atual legislatura. Os técnicos do INEM querem que o governo alargue a rede de ambulâncias de emergência e desista de transformar as ambulâncias de suporte imediato de vida em veículos ligeiros. São medidas que serão apresentadas na reunião da próxima quarta-feira. É o que explica à Rádio Comercial Rui Lázaro, o presidente do Sindicato dos Técnicos de Emergência Pré-Hospitalares.
5: O governo deve abandonar a medida da integração das 56 ambulâncias de emergência médica e colocá-las a fazer transferências entre hospitais. Por outro, desistir da transformação das 46 ambulâncias de suporte imediato de vida em veículos ligeiros, perdendo assim o INEM a capacidade de transporte.
1: A greve no INEM está marcada para 14 e 28 de setembro, mas o sindicato admite que pode ser desconvocada na próxima quarta-feira à reunião no Ministério da Saúde.
0: Obrigado, Catarina. Olha, estava a ver aqui a escala e amanhã vou fazer este horário também, guess what?
1: Ah, então vou pedir para trocar.
0: Também vai estar a chover. 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Eu sou o Wilson Honrado, a tocar para si 40 minutos de música seguida na Comercial. Fico para ouvir os Amor Eletro, a Gracie Abrams, Lucas Graham e primeiro o Damiano Davi, The First Time na Rádio Comercial.

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0: American Girls, Harry Styles a seguir aqui na Comercial.
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0: 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Daqui a pouco conto com a Tecas aqui na Comercial. Primeiro, ainda vai ouvir Chad Kroeger e Jossie Scott.
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0: viagem e boa semana com a Rádio Comercial. A partir de agora, comigo Tecas. E acabou de ouvir o The Weeknd, ele que para a semana, dia 5 e 6 de setembro, vai dar dois concertos no Estádio do Restelo em Lisboa, com quem? Com a sua Rádio Comercial. Agora, não vai dar um concerto, vai nos dar sim as notícias. Se bem que cantas bem, Catarina?
1: Muito mal.
0: Ok, então é escadas minhas. Vamos lá então ao essencial da informação. Catarina Leite, boa tarde.
1: Olá, boa tarde. Chamada Lei das Burcas vai entrar em vigor no dia 23 de setembro. O diploma foi publicado hoje em Diário da República. Proíbe a ocultação do rosto em espaços públicos, mas prevê algumas exceções, como motivos de saúde ou profissionais. Em Abrantes, um incêndio numa empresa de sucata obrigou à retirada de 14 pessoas das habitações e de outras indústrias. O fogo está ativo desde as 6 da manhã em Alfarrede. Obrigou também ao corte da Estrada Nacional 2, como explica a Rádio Comercial Comandante Nuno Morgado, do Comando Subregional da Proteção Civil do Médio Tejo.
2: A Estrada Nacional 2, que é confinante à empresa, encontra-se encerrada a circulação por uma questão de precaução, dado a nuvem de fumo que é produzida do incêndio. Assim como houve necessidade de retirar 14 pessoas, tanto de habitações adjacentes ao local como de indústrias.
1: O incêndio em Abrantes está a ser combatido por quase 60 operacionais, não há registro de feridos. Mais de metade dos estudantes em Coimbra paga uma renda mensal de pelo menos 300 euros por um quarto. A conclusão é de um estudo da Associação Académica de Coimbra, divulgado esta manhã. O presidente da Associação, José Machado, fala em dados preocupantes.
3: Temos cerca de 60% dos inquiridos num questionário com mais de 1000 respostas a indicar-nos que paga 300 euros ou mais por mês. Em particular, tem 32% e meio a dizer-nos que paga 350 euros ou mais por mês. E, portanto, há aqui um dado preocupante que nos revela que, de facto, aquilo que é a expectativa de muitas famílias de encontrar um quarto mais acessível em Coimbra poderá não corresponder à realidade.
1: A Associação Académica de Coimbra pede respostas perante os preços elevados no alojamento dos estudantes do ensino superior.
0: Muito obrigada, Catarina, e até já.
1: Até já.
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0: Olá outra vez. Vamos lá então arrancar com isto. Vamos a novos 40 minutos de música seguida. Bárbara Tinoco, Temper City para ouvir. O primeiro é o Alex Warren. Boa viagem.

Os The Killers na Rádio Comercial, em 40 minutos de música seguida com esta Human. Agora uma pequena pausa para irmos até ao grande livro dos dias de, para saber, lá está, o que é que celebramos neste primeiro dia da semana. Portanto, hoje é o Dia Internacional da Música Estranha, o Dia do Artista, o Dia de Comer um Waffle. Há muito tempo não como um. Agora fiquei com saudades. Hoje também é o dia das pessoas que partem o esparguete ao meio. Já não faço isso, já lá vai o tempo em que fazia isso para cozer o esparguete, mas desde que descobri que é um desrespeito pela cultura italiana, então nunca mais o fiz. Nem isso, nem partir o esparguete. Só se for para dar, assim, a uma criança, aí tem de ser. E hoje também é o dia de encomendar pizza para o trabalho. Não me importava. Alguém se quer juntar? Vamos a isso. Agora, David Guetta, Teddy Swims e Tones and I.

0: Penso pedir desculpas evita grandes discussões. E evitar grandes discussões pode dar, alegadamente, mais anos de vida. É o que diz a mulher mais velha do mundo, que fez ou ainda vai fazer 117 anos, e diz que o segredo para isso é nunca discutir com ninguém. A minha questão é: está no bom caminho ou não? Eu acho que estou em médio bom caminho. Eu não sou pessoa a discutir, portanto, se gostam muito disso, não têm muita sorte comigo. Já a seguir, na Rádio Comercial, a Pink e também João Só e Lúcia Muniz.
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0: O João Soga, Lúcia Muniz, com esta sorte grande. 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Já a seguir, Pablo Alborán e os Calema.
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0: Dua Lipa em casa, no carro, em todo lado na sua rádio comercial. Agora vamos novamente atualizar toda a informação com a Catarina Leite. Olá, boa tarde.
1: Boa tarde. Chuva intensa inundou parte da estação de comboios de Contumil, no Porto. Afeta a passagem inferior de passageiros, por isso os comboios não estão a fazer paragem comercial no local. A informação é avançada pela CP através das redes sociais. Há 14 distritos do norte e centro do país sob aviso amarelo por causa da chuva e trovoada. O site da Proteção Civil dá conta de algumas quedas de árvores, inundações e limpezas de vias em vários pontos do país. Um quarto dos estudantes de Coimbra já pensou em abandonar o ensino superior devido aos custos elevados. A conclusão é de um inquérito realizado pela Associação Académica de Coimbra. José Machado, o presidente da associação, destaca o custo com o alojamento. Diz que a maioria dos estudantes paga mais de 300 euros por um quarto.
2: Temos cerca de 60% dos inquiridos num questionário com mais de 1000 respostas a indicar-nos que paga 300 euros ou mais por mês. Em particular, tem 32,5% a dizer-nos que paga 350 euros ou mais por mês. E, portanto, há aqui um dado preocupante que nos revela que, de facto, aquilo que é a expectativa de muitas famílias de encontrar um quarto mais acessível em Coimbra poderá não corresponder à realidade.
1: Custos elevados para os estudantes do ensino superior. Estão a melhorar os bombeiros de Arouca, que ficaram feridos na sequência de um despiste no incêndio da semana passada. A indicação dada à Agência Lusa pelo comandante dos bombeiros. Um operacional já teve alta hospitalar. Outros três estão internados no Hospital São Sebastião, em Santa Maria da Feira. Em Abrantes, um incêndio numa empresa de sucata obrigou esta manhã a retirada de 14 pessoas das habitações e de outras indústrias. A Proteção Civil do Médio Tejo fala numa medida de precaução por causa do fumo. O fogo deflagrou às 6 da manhã em Alfarrede. Não há registro de feridos. E já foi publicada em Diário da República a chamada Lei das Burcas. Vai entrar em vigor no dia 23 de setembro. Proíbe a ocultação do rosto em espaços públicos, mas prevê algumas exceções, como motivos de saúde ou profissionais.
0: Muito obrigada, Catarina.
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0: E que grande pontualidade. 2 da tarde e prontos para novos 40 minutos de música seguida. Boa semana com a Rádio Comercial e boa viagem, se for caso disso. Começamos agora com o Luís Capaldi. E está aqui o Renato Pereira no WhatsApp da Rádio Comercial a dizer assim: por favor, passem mais vezes, Stay Love. Cá está. Pelo menos uma vez toca hoje, aqui comigo na Rádio Comercial.

chakras na Rádio Comercial. E eu sinto que os chakras de São Pedro não estão muito bem alinhados. Porque, quer dizer, 24 de agosto e a chover desta maneira. Ontem até tivemos direito a relâmpagos e a trovões. Não, isto não faz sentido. Se bem que eu sinto que este tempo combina muito bem com esta música. Por isso, vamos ouvir So Easy, de Olivia Dean, na Rádio Comercial. 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

0: Zane e Sia juntos nesta Dusk Till Dawn na Rádio Comercial. Dois artistas que nunca pisaram o palco do Nós Alive, ao contrário de outro que vai pela terceira vez e foi hoje confirmado.
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0: E que grande primeira confirmação. Para comemorar, já a seguir Tame Impala e Jenny com Drácula.
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0: Virgulho e Marinho com Não Está Fácil na Rádio Comercial. E se não tem estado fácil combinar, fazer planos com a sua cara metade, com o seu melhor amigo ou amiga, com o seu pai, irmão, então vamos tentar facilitar um bocadinho as coisas, porque eu tenho aqui convites duplos para lhe oferecer para ir ao cinema, que é sempre um bom convite e é sempre um bom plano para se fazer com quem quer que seja. Então, Na Companhia das Estrelas vai estrear no dia 27 de agosto, mas nós temos aqui bilhetes para a antestreia já no dia 25, às 9:30 da noite, nos cinemas nós do Mar Shopping. 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

0: E viajámos até 2012 com esta Call Me Baby a tocar na Rádio Comercial. Agora ficamos por aqui, até para saber as notícias do dia com a Catarina Leite. Olá, boa tarde.
1: Boa tarde. A temperatura dos oceanos à superfície atingiu um novo recorde, 21,1 graus. Foi a média de temperatura registada no passado sábado. O anterior recorde tinha sido registado em março de 2024. É o que revela o Serviço Europeu Copérnicos, que destaca o aquecimento global e o fenómeno climático El Niño. O Ministro da Educação não ficou surpreendido com o aumento do número de estudantes no ensino superior. Na primeira fase foram colocados quase 50 mil, um aumento superior a 6 mil face ao ano passado. Fernando Alexandre diz que o aumento reflete a reposição de regras de acesso ao ensino superior.
2: A grande mudança é, de facto, passarmos das duas provas mínimas de ingresso para uma prova mínima, que era o que existia até 2024, e por isso os números ficaram alinhados com aquilo que existia em 2024. Para nós não houve surpresa nenhuma nesta mudança.
1: O Ministro da Educação em entrevista esta tarde à RTP. Um quarto dos estudantes de Coimbra já pensou em abandonar o ensino superior devido aos custos elevados. A conclusão é de um inquérito realizado pela Associação Académica de Coimbra. José Machado, o presidente da associação, destaca o custo com o alojamento.
3: Temos aqui testemunhos de estudantes que pagam 500 euros, perto de 600 euros por um estúdio ou por um quarto e que acabam por, neste caso, ficar bastante dispersos daquilo que é a realidade habitual num quarto em Coimbra. Portanto, há esse tipo de testemunhos, já esse tipo de contributos que nós observamos também no estudo e que nos despertam algum tipo de preocupação.
1: Custos elevados para os estudantes do ensino superior. Já está em fase de rescaldo o incêndio em Abrantes. Afetou esta manhã uma empresa de reciclagem de sucata. Obrigou à retirada de 14 pessoas das habitações e de outras indústrias, apenas por precaução. Já está normalizado o serviço de comboios na estação de Contumil, no Porto. O serviço comercial esteve parado devido a uma inundação causada pela chuva intensa. A situação está agora resolvida.
0: Muito obrigada, Catarina, e até amanhã.
1: Até amanhã.
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0: E nós dissemos até amanhã à Catarina, mas nós ficamos por aqui, até porque temos mais 40 minutos de música seguida, prontos para arrancar agora. Daqui a pouco, ao som de David Fonseca, a nova de Aitana. Mas para já, arrancamos com tudo, com esta Fever Dream, chama-se Fever Dream e é do Alex Warren. Bora lá.

Rádio Comercial, boa viagem. Por falar em viagem, vi hoje uma notícia sobre uma análise que está a ser feita à evolução do turismo desde 1990 e até fizeram uma previsão até 2040 e dizem que a Espanha vai ser o país mais visitado do mundo. Portanto, vamos viajar até lá, agora com a ajuda da Rosalía. Olá.

0: Os Maroon 5 em casa, no carro, em todo lado na sua rádio comercial. Eu sou a Tecas e a Carolina Torres está e continua e bem de férias. O que significa que eu acho que esta é a oportunidade perfeita para lhe arranjarmos assim um bocadinho de trabalho. Então o que é que eu pensei? Com a ajuda da Decathlon, nós queremos que nos enviem recados, pedidos, pequenas missões que possam ser resolvidas como de bicicleta. Portanto, precisa de arranjar uma coisa a alguém, fazer uma surpresa, resolver um assunto pendente. 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Ok. Porque a Carolina vai voltar de férias, pegar numa bicicleta da Decathlon e tratar dos três melhores recados. 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E já a seguir, voltamos aí mesmo com o Gavin James e o Tiago Tencourt.
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0: Tiago Betancourt na Rádio Comercial, em casa, no carro, em todo lado. Eu não sei se está preparado para o que vai acontecer a partir das 4 da tarde, mas Joana Azevedo e Diogo Beja vão estar finalmente reunidos, no Já Se Faz Tarde. É verdade, finalmente não está um de férias, não estão os dois de férias, estão os dois aqui para lhe fazer companhia durante as próximas horas. Já Se Faz Tarde completo e Já Se Fazia Tarde para isto acontecer. Portanto, a partir das 4, continuo ligada à Rádio Comercial, porque devem ter muita conversa para pôr em dia. Antes deles, ainda chega o Miles Smith. Quanto a Mintecas, vou embora, mas amanhã estou de volta a partir da 1. Beijinhos!
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0: Will Smith na Rádio Comercial. Joana Azevedo está de volta. Não posso.
1: Ai, que coisa tão estranha.
0: O que é estranho? Fazeres aquilo que fizeste a tua vida toda?
1: Sim. Já não estava habituada.
0: Eu vou dizer, pois claro, eu sempre tu tiras 3 meses de férias, não é? Tu dizes sempre, ah, não é verdade, não é verdade. Agora pensa, tu foste de férias no verão e voltaste no inverno.
1: E voltei no inverno, é verdade.
0: Foram 3 meses, desta vez é que foi, eu sabia. Vamos à edição das 4 na Rádio Comercial com a Ana Lucas. Ana, boa tarde.
2: Boa tarde. Donald Trump diz que o Irão está em colapso total. A declaração foi feita nas redes sociais antes de serem divulgados os detalhes de um novo pacote de sanções económicas ao regime de Teherão. Já o Irão diz que não vai permitir que Washington dite os termos do fim da guerra. O presidente do governo espanhol convocou o Conselho de Segurança Nacional 26 dias depois do início da crise em Ceuta, com a entrada irregular de cerca de 80 mil pessoas nos dias 30 e 31 de julho. De acordo com o jornal El País, a reunião vai contar com o presidente da cidade de Ceuta, onde permanecem mais de 5 mil pessoas, incluindo 2.500 menores. O ministro da Educação não ficou surpreendido com o aumento do número de estudantes no ensino superior. Na primeira fase foram colocados quase 50 mil, um aumento superior a 6 mil face ao ano passado. Fernando Alexandre diz que o aumento reflete a reposição de regras de acesso ao ensino superior.
3: A grande mudança é, de facto, passarmos das duas provas mínimas de ingresso para uma prova mínima, que era o que existia até 2024, e por isso os números ficaram alinhados com aquilo que existia em 2024. Para nós não houve surpresa nenhuma nesta mudança.
2: Os estudantes colocados na primeira fase têm agora até quinta-feira para fazer a matrícula. As candidaturas à segunda fase decorrem até 20 de setembro, com mais de 6.600 vagas que ficaram por ocupar. A temperatura do oceano à superfície atingiu um novo recorde, 21,1 graus, foi a média de temperaturas registada no passado sábado. De acordo com o Serviço Europeu Copérnicos, o anterior recorde foi registado em março de 2024. O ciclista português Tiago Antunes conquistou a medalha de prata na prova de fundo, depois de ter sido ouro há 2 dias no contrarrelógio nos Jogos do Mediterrâneo Taranto. É a 13ª medalha conquistada por Portugal na cidade italiana.
0: 3 minutos para as 4 na Rádio Comercial, dê-nos 20 segundos.
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7: Adoro a vossa equipa, adoro a Joana, adoro o Diogo. Vocês tornam estes finais de tarde espetaculares. Um beijinho muito grande para vocês e aproveitem o verão.
6: Aproveitem o verão.
0: Isso é que é mais difícil, não é?
1: Qual verão? Onde
0: Qual
1: é que está
0: verão?
1: O verão?
0: Qual verão? Quando é que
1: foi aconteceu
0: verão?
1: Ao verão?
0: Qual verão? Verão assim, verão que não. E por acaso é engraçado que tínhamos feito aquele vídeo há uns tempos, quando algumas pessoas voltaram de férias.
1: Sim.
0: E outras foram, a dizer que estava a chover. E...
1: Mas estava a chover, eu vi
0: nessa esse... altura estava, mas choveu só um bocadinho de manhã e depois à hora que lançámos o vídeo já não estava a chover. Isso já foi aqui há 3 semanas, acho.
1: Eu estava de férias.
0: Já estava de férias nessa altura, pronto.
1: Com um sol incrível e eu pensei, onde é que está a chover?
0: Não, mas foi só de manhã, nesse dia tinha chovido de manhã. Não é como agora que está a chover já desde ontem e chover bem, não é? E agora, algumas das pessoas estavam nesse vídeo, estão de férias.
1: Pronto. A chover a cantar-nos. Não é só uma chuvinha.
0: Estou cá todos.
1: Desde ontem não parou de chover.
0: Pois não, isto tem sido uma coisa assim. Bem, voltaste na altura certa, Joana.
1: Pois voltei.
0: Era o que tu querias.
1: São Pedro, faz tudo por mim.
0: Era estares aqui no fresquinho do ar-condicionado, com chuva lá. Como é claro. Mas as férias foram boas.
1: Foram ótimas.
0: Claro.
1: Maravilhosas.
0: Apanhar sol, água quente,
1: comer,
0: não é? Comer bem.
1: Comer muito bem. Banhos de mar. O mar estava inacreditável.
0: Gosto que estamos a falar no passado como se o mar tivesse desaparecido, não é?
1: Mas
0: como se
1: tivesse... já não há mais.
0: Foi para baixo, uma grande maré vaza e nunca mais
1: houve
0: mar.
1: Houve uma vez que eu entrei de seguida. Eu nunca entrei
0: só parei
1: de
0: em Marrocos, estava tão quente.
1: Eu demoro sempre meia hora para me lavar toda.
0: Se não tínhamos já saudades das frases que soltas assim pelo meio da emissão. Meia hora para me lavar toda. Ok.
1: Lavei-me toda,
0: Tomás. Já não vou pôr música, está bem? Podemos. Voltamos a falar daqui a pouco, se é melhor.

0: Coldplay na Rádio Comercial. Feels like I'm falling in love. A propósito de voltar das férias, não é? Ou de estar mau tempo quando as pessoas estão de férias.
1: Olá, Diogo. Olá, Joana.
2: Olá.
1: Como diz um amigo meu, mais vale um mau dia de férias do que um bom dia de trabalho. Abraços, Tiago. Libera 10 meses.
0: Obrigado, Tiago. O que eu mais gosto deste som? Eu gosto muito. Isto é um bom pensamento do dia, acho eu. Mas o que eu mais gosto é lá ao fundo, tu estás a rir de forma descontrolada.
1: Sim, desde um amigo meu, mais vale um mau dia de férias do que um bom dia de trabalho.
0: Abraço. Mas sim, porque é uma boa, foi uma boa frase que a Joana disse. A Joana disse que um dia estava tanto calor que entrou logo na água, não teve ali meia hora, porque ela diz que às vezes demorava meia hora para se lavar toda.
2: Para me lavar toda.
0: Que não frase.
2: Sim.
0: Que frase. Bom, olha, já que faltaste hoje ao trabalho, estão aqui as dicas para regressar com calma ao trabalho depois das férias, Joana.
2: Que dicas são essas?
0: Oh, Joana, começa no número 6. Agenda já as tuas próximas férias.
2: Ah, sabes o que é que eu fiz? Agendei estas.
0: Marcaste
2: porque
0: estas,
2: eu tinha esquecido de marcar férias. E eu fui de férias, assim, sem marcar.
0: O que vale é que todos os anos é nos mesmos dias. Já está mais ou menos com isso. Mas pronto, portanto, esta é. Isso já fizeste. Boa, Joana. Boa.
2: Já fiz.
0: Número 5. Evita regressar ao trabalho uma segunda-feira.
2: Ah, não, não. Para mim, regressar é segunda-feira, tem que ser.
0: Então, mas assim, levas com a semana toda.
2: Sim, mas ou se regressa ou não se regressa. Eu sou a favor.
0: É para regressar a sério.
2: Uma segunda-feira.
0: Ok, pronto, ok, tudo bem. Número 4. Evite saudosismos e aposte num bom planeamento de atividades ao fim de semana. Depende, ainda é cedo para. Ainda é cedo.
2: Não.
0: O fim de semana está tão longe, não é?
2: Sim.
0: Pois claro. Número 3. Restabeleça rotinas.
2: Que remédio.
0: Pois já cá está. Olha que bonita.
2: O que eu faço?
0: Número 2. Não percebo, tens-me explicar isto. Recupero dos sonhos perdidos. Dormiste mal nas férias?
2: Não, eu dormi muito bem nas férias. Eu dormi muito nas férias.
0: Estou a assumir que as pessoas estiveram sempre na ramboia.
2: Pois não houve sonhos perdidos.
0: Número 1. Tenho certeza que fizeste isto. Organize antes de começar.
2: Até organizei. O que é organizar?
0: Não sei, é. Vais comprar material escolar, aquelas coisas todas.
2: Pois, não sei.
0: Para ti, trouxeste cadernos novos e lápis e por aí fora.
2: Não, nada disso.
0: Não, nada disso. Olha, mas pronto, mas estás de regresso, isso é o mais importante.
2: Voltei.
0: Pronto, é.
2: Como eu disse, olha, não estava a contar, mas voltei. Olha para a minha conta bancária e pensei, está na altura.
0: Já chega disto. Afinal, vida de rico custa mais do que eu pensava.
2: Não, eu não sou herdeira. Vamos a isto.
0: 4:26 na Rádio Comercial. Boa

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2: Por falar em chegar longe, vamos saber se está difícil chegar às vezes perto, quanto mais longe, não é? 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Como é que estão as coisas, Cláudia?
3: Nesta altura, nos acessos ao Porto, o trânsito já com o maior abrandamento Matosinhos-Porto na Avenida AEP, a partir da Ponte de Leça, e no sentido inverso também entre o nó de ramal e a saída para a Circunvalação. Há abrandamento no final da A3, Circunvalação VCI, Freixo Arrábida, Mercado A3, no sentido inverso entre Bessa Leite e Francos, e há algum trânsito também nos acessos ao nó de Coimbrões. Em Lisboa, fila para a 25 de Abril a partir do Aqueduto. No IC19 está a ficar mais acumulado entre a Amadora e a curva do Palácio de Queluz. A reta dos comandos com maior intensidade Lisboa-Sintra. Na segunda circular, por agora, apenas abrandamento entre o Eixo Norte-Sul e a passagem pelo radar do aeroporto.
2: Muito bem, já voltamos a falar. Até já. 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Boa viagem com a Rádio Comercial, a seguir com os Imagine Dragons.
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0: a música nova do Fernando Daniel na comercial, chama-se Emocional, que é como se sente Portugal hoje com o regresso da Joana.
1: Ah, sim, ah. Sim, sim, Portugal está.
0: Portugal está emocional.
1: Está emocional, emocionado, desesperado. Qualquer coisa. Então, com o meu regresso.
0: Está a chover, isto é, o céu a chorar.
1: A chorar,
0: de emoção.
1: A chorar.
0: Sim, é isso.
1: Por eu ter voltado, porque não queriam que eu voltasse.
0: Não, é de emoção, não é?
1: Vai ter isso outra vez, desaparece a minha
0: não,
1: vista.
0: Não, é tristeza, por favor.
1: Dos meus ouvidos.
0: O Dermot Kennedy já seguindo a comercial.
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0: Jessie J na Rádio Comercial. Ela esteve ainda algumas semanas na Summer Gala do Pinecliff no Algarve. Um concerto, de resto, teve a garantia da Rádio Comercial. A seguir, a Taylor Swift, e vamos também saber o que se passa no mundo. É depois disto.
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0: A 1 minuto das 5, a edição é da Ana Lucas. Ana, boa tarde.
1: Boa tarde. O Ministério dos Negócios Estrangeiros confirma a morte de uma portuguesa na sequência de um incêndio num prédio na Suíça na passada sexta-feira. O governo português adianta que ainda estão a decorrer os últimos exames forenses. Pelo menos 4 pessoas morreram e 8 ficaram feridas, 2 delas em estado grave. A CGTP exige que o subsídio social de desemprego seja retirado da prestação social única e defende o reenquadramento no regime da proteção social da eventualidade de desemprego. A Central Sindical considera que a integração do subsídio social de desemprego na PSU deixa os desempregados mais desprotegidos. O ciclista português Tiago Antunes conquistou a medalha de prata na prova de fundo depois de ter sido ouro há 2 dias no contrarrelógio nos Jogos do Mediterrâneo Taranto. É a 13ª medalha conquistada por Portugal na cidade italiana. A canoagem portuguesa quer tentar repetir as medalhas dos mundiais do ano passado. Portugal venceu uma medalha de ouro no K4 e uma de prata no K2, ambos de 500 metros. O técnico nacional Rui Fernandes diz que este ano é possível defender o título e que as provas mais recentes o têm demonstrado.
2: Na última competição que deixamos uma boa prova, muito melhor gerida e conseguimos uma prata, quase ouro. Deixaram aí um bom indicador. Com esta melhoria, penso que vão continuar na luta. Falo na defesa do título, obviamente.
1: Gustavo Gonçalves, João Ribeiro, Messias Batista e Pedro Casinha são os atletas que vão tentar defender o título mundial que conquistaram no ano passado. Os mundiais deste ano começam na quarta-feira. Bruno Alves, antigo internacional português, vai trabalhar com Jorge Jesus na seleção principal de futebol. O antigo defesa central de 44 anos deixa assim a posição de diretor técnico do futebol profissional do Rio Ave. Bruno Alves marcou 11 golos pela seleção e foi campeão europeu em 2016.
0: 1 minuto depois das 5 na Rádio Comercial, agora vamos ao trânsito.
3: Fila no aqueduto para a Ponte 25 de Abril, abrandamento no IC19 entre Alfragide e Amadora e na segunda circular do Eixo Norte-Sul para as Calvanas. No Porto, paragens na VCI, sentido Freixo Arrábida, entre o Mercado e as Antas, e abrandamento junto ao Nó de Francos. Lento na Avenida AEP, nos dois sentidos, à maior demora de Leça para o Porto.
0: E boa viagem com a Rádio Comercial. A seguir com a Taylor Swift, Lady Gaga e também com a Amaro.
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4: É oficial, Souleymane Faye é reforço do Sporting. O extremo senegalês de 22 anos foi contratado aos espanhóis do Granada.
5: Reforço incrível, não é, Joana? É o que...
6: É ótimo. É apenas ser até 2030, devia ser mais.
5: Devia ser mais. Até 2050 ou 52.
6: Sim, sim. Mas... penso que foram um pouco ambiciosos.
5: E garantias de futuro também. Mesmo para o jogador, para ele se sentir mais confortável.
6: Para ele sentir melhor, não é?
5: Que eles querem mesmo
6: fazer
5: que esteja
6: contas
5: cá.
6: À vida.
5: Claro, obviamente. Para comprar uma casa. Aquelas na volta do Estado da Balada, aquilo está muito caro.
6: Ai, caríssimo. É das zonas mais caras.
5: Mais caras de todas.
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0: Teddy Swims na Rádio Comercial com o Mr. Know-It-All. Eu não quero ser um Mr. Know-It-All, mas quer dizer, este estudo que o Reader's Digest fez, eu já sabia isto antes, quer dizer, o estudo indica que o calor irrita. Ai, eu já
1: não
0: sabia.
1: Sei, não sei onde foi feito este estudo, quem fez este estudo.
0: Sítio quente.
1: E quero saber como é que foi feito este estudo, porque está completamente errado.
0: Vais refutar? Vais recusar? Vais negar este estudo?
1: Vou negar.
0: Portanto, se gosta do ar-condicionado bem frio, tem também neste parágrafo. Se gosta do ar-condicionado bem frio, mas tende a enfrentar queixas de colegas que alegam estar a gelar, diga-lhes: é para o vosso bem.
1: Não é, não.
0: Joana, é para o teu bem, percebes?
1: Não é, não pode ser.
0: Eu nem gosto de frio, mas é para o teu bem.
1: Não. Tu não sabes qual é o meu bem.
0: Não sabes qual é o meu bem. É que o calor pode irritar as pessoas. Tá, a ciência explica isto. Atenção. Quando está calor, o corpo tende a reagir para arrefecer. Isso provoca stress no organismo e, portanto, a pessoa pode ficar mais irritada.
1: Isto está errado, porque...
0: Tu és a única pessoa que não fica irritada.
1: Quando eu tenho calor, o meu corpo não reage para arrefecer. O meu corpo não quer arrefecer, quer estar ali.
0: O corpo diz, finalmente.
1: Está bem. O que é que ele vai lutar para arrefecer se ele está bem? O meu corpo não é estúpido. O meu corpo, ao contrário de mim, até tem algumas coisas que fazem sentido.
0: O corpo não é estúpido.
1: Portanto, ele fica ali bem. Fico mais descansada.
0: Mas aqui diz que não. Olha, perde-se a concentração, o autocontrolo, a regulação emocional fica em segundo plano. E tu és uma pessoa que realmente raramente perdes a concentração.
1: Não, isso nunca acontece.
0: Um autocontrolo.
1: Nunca.
0: E então és emocionalmente muito bem regulado.
1: Sou super estável.
0: Pois é.
1: Sou muito estável. Agora, põe-me com frio, vais ver
0: que aí é que tu
1: estabilidade
0: passas, não é? Aí é que tu passas.
1: Vai por água abaixo. Isto... Água gelada, água em gelo abaixo.
0: Eu sinto que nunca vamos conseguir arranjar uma resposta para este dilema, não é?
1: Não.
0: Vamos andar aqui sempre.
1: Vamos, porque não me vais convencer disto, nem que venhas com o estudo de um Nobel. Percebes?
0: Não preciso de ir tão longe, quer dizer, é o Reader's Digest. Percebes?
1: Ah, bom. Ah, bom, se vou considerar.
0: É o Reader's Digest, quer dizer. Não sei onde vais, mas quer dizer,
1: vou
0: isto.
1: Vou entrar
0: está
1: em hipotermia,
0: aqui.
1: Já a seguir.

0: Somber na Rádio Comercial. Vamos saber do trânsito já a seguir e depois a música nova do YouTube.
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11: Está mais difícil a norte na A4, na ligação Porto-Amarante. Houve acidente no quilómetro 28, é na zona de Baltar. Está cortada a via da esquerda, com filas nos dois sentidos da Avenida AEP, também na VCI, entre o Mercado e a A3, entre Franques e a Rábida, nos dois sentidos, e o final da A3. Com um bocadinho mais trânsito também já entre o nó da A4 e a circunvalação para chegar à cidade do Porto. Em Lisboa, acidente no IC19 junto aos Cabos da Ávila. A fila está a começar em Pinamanique, Sintra, Lisboa. Houve também acidente em Rio de Moura e o trânsito está acumulado praticamente a partir do início do IC19 e a afetar a 249-3 no acesso ao IC19 e há ainda abrandamentos na segunda circular do Eixo para as Calvanas, no sentido inverso do relógio para o Campo Grande. Mantém-se o trânsito lento na Cril de Camarate em direção ao Grilo e depois no ramo de acesso a Frielas e também a descida para o Olival Basto. Quanto ao ponto 25 de Abril, Lisboa-Almada, fila em Campolide, acesso da A5 na Cruz das Oliveiras, de Lisboa para Cascais, trânsito lento no viaduto para Monsanto por causa de trabalhos.
10: Olha, este trânsito de agosto está a fazer lembrar que setembro é já amanhã, não é?
11: Verdade.
10: Sinto que não,
11: aos pouquinhos, assim. Eles vão voltando.
10: Só apareceu
11: hoje, começou, hoje voltou a Joana.
10: Pois sim. É. E se a Joana faz trânsito?
12: Logo, eu paro tudo.
11: Ela parte ou para?
10: Não, para.
12: Faço tudo.
11: Ok.
10: Eu vou destemidamente avançar para a frase, está bem, se não se importarem. 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
11: E bem.
10: 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Até já, Cláudia, obrigado.
11: Até já.
10: Beijinhos. Boa viagem com a Rádio Comercial. Vamos a algo diferente agora. 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
12: Então, boas férias com aguaceiros no norte e centro até ao final da tarde e máximas de 20 graus. Já vamos assim com 20 graus na Guarda. 21 em Viseu, 22 em Viana e no Porto, 23 em Vila Real e Bragança, 24 em Braga, Leiria, Coimbra e Lisboa, 25 em Aveiro e Porto Alegre, 26 em Setúbal, Faro e Castelo Branco, 27 em Santarém e Beja e Évora com 28.
10: Há menos de uma semana, a máxima mais alta era 10 graus mais, era 38 graus de máxima.
12: Eu apanhei sempre 30 e muitos.
10: Estava um calor, mas isto vai melhorar, entretanto. Vamos ter aqui uns dias difíceis, mas lá para o final da semana a coisa melhor assim. As pessoas estão de férias, merecem realmente
12: merecem,
10: ter bom
12: claro
10: tempo.
12: Que sim.
10: Era o que mais faltava.
12: Claro que merecem.
10: 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Agora 17 minutos para as 6 na Rádio Comercial. Esta é a música nova do U2. Chama-se Street of Dreams. É assim.

0: 4h30 na Rádio Comercial. A cantarem amanhã de manhã, mas vamos recordar algo que aconteceu hoje de manhã.
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2: Pronto. 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
0: Muito
2: gosto
0: boa notícia.
2: Muito.
0: 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A seguir, o Bruno Mars e a música nova dos Vizinhos.
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0: primeiro andar. Esta é a música nova dos vizinhos na Rádio Comercial, chama-se A Vizinha do Primeiro Andar. Hoje, dentro de propósito, os vizinhos vão estar mais a sul, vão estar, ia dizer que é no resto de chão, não é? Nós aqui estamos para aí no segundo andar, eles estão no resto de chão.
1: Sim.
0: Porque estão em Lagoa, na Fatacil, com a Comercial.
1: Uhum.
0: E para sul, foi precisamente o Renato Duarte, mas logo, a partir das 9, vai estar em direto a partir da Fatacil. Vamos transmitir boa parte do concerto dos vizinhos, portanto, não perca mais logo em direto na Rádio Comercial, fica prometido. Agora, um minuto para as 6. A adivinha da Joana, o original, daqui a pouco. Agora a edição das 6 com a Ana Lucas. Ana, boa tarde.
2: Boa tarde. Portugal conta já com 15 medalhas nos Jogos do Mediterrâneo de Taranto, em Itália. A mais recente é a medalha de prata de Ana Rodrigues nos 50 metros bruços. Também hoje a Francisca Martins conquistou a 4ª medalha. A nadadora portuguesa foi a 3ª classificada na final dos 800 metros livres. No ciclismo, Tiago Antunes conquistou a medalha de prata na prova de fundo. Foi anulada a 3ª etapa da Volta à Espanha em bicicleta, a 15 quilómetros da meta, isto por causa da chuva torrencial e do granizo. A organização diz que a decisão foi tomada a pensar na segurança dos ciclistas. Os portugueses João Almeida e Ivo Oliveira também estão na Vuelta. A classificação geral mantém-se inalterada, com Pogacar na liderança. O Ministério dos Negócios Estrangeiros confirma a morte de uma portuguesa na sequência de um incêndio num prédio na Suíça na passada sexta-feira. O governo português adianta que ainda estão a decorrer os últimos exames forenses. Pelo menos 4 pessoas morreram e 8 ficaram feridas, 2 delas em estado grave. As causas do incêndio continuam a ser investigadas, mas as primeiras conclusões indicam que o fogo começou no segundo andar do edifício. A Associação Ambientalista Zero alerta para o forte impacto das alterações climáticas no aquecimento dos oceanos. A temperatura média da água atingiu um novo recorde no sábado de 21,1 graus. Francisco Ferreira, presidente da Zero, fala em dados preocupantes com consequências graves para o planeta.
3: São realmente dados que nos alertam para aquilo que são tempos próximos complicados, nomeadamente é porque uma água mais quente é uma água que evapora mais, não é? Os oceanos vão assim passar à atmosfera maiores quantidades de água que depois estão num ar também mais quente que permite ter mais água e depois temos eventos meteorológicos extremos como cheias muito significativas e rápidas em vários locais.
2: Tempos complicados numa altura em que o fenómeno El Niño pode ser o mais significativo jamais registado.
0: Um minuto depois das 6 na Rádio Comercial, agora o trânsito.
4: Há um acidente no IC19, junto à saída para os Cabos de Ávila, na Amadora, fila desde Pinamanique, sentido oposto, lento entre Rio de Moro, também por causa de uma ocorrência, trânsito lento na segunda circular entre o Eixo Norte-Sul e as Calvanas, na Cril, na saída do Grilo para Frielas e fila junto ao Aqueduto para a Ponte 25 de Abril. No Porto, acidente na A4, ao quilómetro 28, zona de Baltar, trânsito demorado, sentido Porto Amarante, paragens na VCI, sentido Freixo a Rábida, entre Bonjoia e as Antas e de Francos para a Rábida, e há também fila na Avenida AEP nos dois sentidos e final da A3 para a VCI.
0: E boa viagem com a Rádio Comercial, a seguir com a música nova do Alex Warren, vamos ter também o Nuno Ribeiro e a adivinha da Joana.
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0: 6 e 13 na Rádio Comercial. Vamos ao regresso da adivinha da Joana.
1: 61% dos pais assumem. Pais, pais e mães. Uhum. Ok?

0: fazer uma coisa. O quê?
1: Que saudades que eu tinha visto.
2: Não tinha, por acaso não tinha.
0: Não tinhas? Queres acabar? Não, amanhã não faço.
2: Não, não. É isso, é demasiado rápido. Não, tinha.
0: Se quiseres, não venho. Eu gosto mais. Se quiseres, volto. Volto para férias e não venho mais. Estás tarde de mim? Não,
2: faz isso.
1: Vais ter mais uma pergunta?
0: Não. Escutei-me o plafum para hoje.
1: Não, o estar do outro lado é o de fazer, percebes? Adivinha. Não sei, sinto que não é para mim, percebes? Ou estou a gostar mais deste lado, do lado sofredor.
0: Gostas de sofrer? Sim.
1: Eu gosto de não ter respostas. Okay. Eu à partida diria que é comunicar. A percentagem é muito grande. Assumem que não são bons a comunicar com os filhos. Não sei. Mas também estou aqui a colocar os pais numa situação difícil, não é? Pode ser só, sei lá, fazer arroz, que é uma coisa que é bastante difícil de fazer também, não é? É. Pronto, e os pais também têm que fazer mais cedo ou mais tarde nas suas vidas lá em casa.
0: Mas acho que as pessoas, na sua maioria, têm a mania que sabem fazer arroz.
1: Pois é, possível.
0: Não, há muita gente que diz que faz arroz muito bem e depois é empapado.
1: Eu não. Não faço. Não faço bem. Nem quero. Já tentei muito e não vale a pena.
0: Mas eu tenho dias. Mas quando eu quero, eu faço bem.
1: Mas tu estrujas primeiro?
0: Eu faço com alho, tipo frito.
1: Pois é, isso.
0: Faço arroz frito em alho. Fazes,
1: tipo, e depois acrescentas água já quando já fritaste o arroz.
0: Quando já fritei.
1: E depois não mexes, deixas ficar a água a evaporar ou dás-lhe um toquezinho de vez em quando?
0: Não convém mexer.
1: Pois, não vais estragar o que está a ser feito, não é?
0: Pois.
1: Pronto.
0: Se não entrar.
1: Óbvio, então entrar.
0: Estraga o arroz.
1: Entrar. Bom. Ouviu aqui primeiro o segredo para um arroz perfeito, segundo Joana Azevedo. Não é magia como o Dini, atenção.
0: Perfeito é o que eu acho que é, claro. Muita gente dirá que não.
1: Não, mas por acaso esse arroz fica sempre melhor, eu acho.
0: Eu gosto mais.
1: Mas eu não sei fazer.
0: E uma folhinha de louro.
1: Pois é. E um bocadinho de alho. Já agora juntar também a ervilha, disse, mas já chega.

0: Brás com o Luís Trigacheiro na Rádio Comercial. Antes de voltarmos à adivinha da Joana.
1: 61% dos pais-mães, não só pais, não é?
0: É dupla, não é?
1: Sim. Assumem que não são bons a fazer uma coisa. O quê?
0: Ora bem, o nosso ouvinte Pedro diz que acha que a resposta é mudar a fralda. Uhum. Chega a um ponto em que, em princípio, já não. Pode não ser mais preciso, não é?
1: Não tem nada que saber, mudar uma fralda.
0: Bom, melhor ou pior?
1: As antigas.
0: Ah, as antigas.
1: Essas é que eram desafiantes.
0: Nunca fiz isso.
1: Com alfinetes. Imagina,
0: Eu cheguei a usar fraldas. Eu cheguei a trocar fraldas dessas.
1: Ai, nunca troquei.
0: A minha irmã é mais nova, sim. Mas com cuidado, com os alfinetes tinha que ter.
1: Com o meu irmão mais novo já foi coisa.
0: Já tinha fraldas.
1: Já tinha daquelas descartáveis.
0: Mas a parte dos alfinetes tinha, obviamente, supervisão. Adulta.
1: Claro.
0: Então aconteceu uma desgraça. Cozinhar é uma resposta que aparece algumas vezes.
1: Ou as faz xixi da barriga.
0: Mas é de lado ainda por cima. Coitada. Bom, deixa lá ver. Não são bons a contar histórias. Muita gente a falar de trabalhos de casa. Trabalhos de casa é as respostas mais dadas. Depois há pessoas que são mais específicas. Chegou aqui uma resposta do nosso ouvinte Sandro, que diz que é corrigir exercícios de matemática. Por exemplo, que a matemática seja um problema para quase toda a gente.
1: Sabes que eu uma vez disse ao meu filho: mas porquê que queres que eu te ajude a estudar e a fazer os trabalhos de casa? Os meus pais nunca me ajudaram. E ele respondeu: não queres ser melhor mãe do que os teus pais?
0: Ou não esperas coisas melhores para mim do que esperaram para ti.
1: Queres ser melhor mãe do que os teus pais.
0: Pronto.
1: Fui tentar ajudar.
2: Olá, Joana, boa tarde. Olha, o que eu acho mesmo que os pais fazem menos bem e, ou têm muita dificuldade em fazer, é dizer não. Não sabem dizer não. Não conseguem dizer não. Beijinhos.
1: Pois
2: é,
1: alguns têm dificuldade.
0: Eu queria dizer que não.
1: Como é que é essa música?
0: Mas não consigo, já ponho. Pôr regras aos filhos, lá está, portanto, essa coisa, dizer que não. Deixa lá ver mais um palpito ou dois.
3: Hello! Ora bem, a porcentagem é grande e eu acho que é fazer cumprir os castigos que dão. Não é?
1: Pois,
3: uma pessoa entusiasma-se e diz um mês sem telemóvel. E ao fim de 3 dias diz pronto, pega lá.
1: Sim,
3: é mais para aí.
1: É. Ser consequente e consistente.
0: Sim, exatamente. Deixa ver mais uma.
4: Olá, boa tarde comercial. Aqui é o Paulo e o Diniz. E nós estamos em Ferreira Dresden e achamos que a resposta é dar explicações aos filhos.
1: Pois.
4: Nós nunca sabemos nada. Beijinhos!
0: Nunca sabemos nada.
1: Beijinhos.
0: Vai um bocadinho tipo ajudar com os trabalhos de casa, não é? Explicações, é quase a mesma coisa. Tem a ver com ajudar com a escola e por aí fora. Mais.
2: Tenho quase a certeza que é penteados no cabelo das meninas. Porque é horrível fazer penteados. Enfim.
0: Eu não sou nada bom nisso, digo já. Gerir birras, são maus a gerir birras. Enfim, pronto.
1: As deles ou as dos
0: não
1: filhos?
0: Sabe, é. Gerir birras de uma forma geral.
1: Porque eu às vezes sou má a gerir as minhas birras.
0: Cada um com as suas. Patrícia, é o quê?
5: Fazer contas de dividir.
0: Ah, isso é mesmo muito específico.
5: É porque é o meu caso pessoal.
0: Contas de dividir era o calcanhar daqueles de muito boa gente, não é?
1: É. Benditas calculadoras.
0: Ajuda no meio dos tempos modernos. Eu acho que por acaso matemática é capaz de ter uma boa resposta. Mas a primeira vez eu disse que era aqui a comunicar com os filhos, não é?
1: Sim.
0: 61% dos pais é muita gente.
1: É muita gente. E este estudo não terá sido feito cá. Porque os nossos pais são melhores a fazer isto, parece-me.
0: São?
1: Parece-me. Tem essa ideia, se calhar é uma ideia errada, mas tem essa ideia.
0: Pode ser.
1: 61% é uma percentagem muito alta.
0: Não somos a fazer isto. E tu achas que os nossos pais são melhores? Podia ser comunicar com os filhos, foi a primeira coisa que eu disse. Eu vou dizer que é explicar-lhes e. A Joana está com um ar de gozo.
1: Eu não estou, não.
0: Mais ou menos. Dar-lhe. Na verdade, já toda a gente percebeu o que é que eu estou a falar. Não, vou ter que ter a ver com a literacia financeira. Tipo, dar valor ao dinheiro. Para eles darem valor ao dinheiro.
1: A resposta certa é cozinhar.
0: Pá, 20 mil pessoas disseram isso. Toda a gente disse quase.
1: A sério?
0: Sim, então.
1: E tu tinhas falado em fazer arroz e
0: sim,
1: tudo.
0: Sim, sim, eu tinha falado nisso.
1: Mas depois desviaste completamente.
0: Pois claro, pois claro.
1: Pronto, e eu contente. Vai lá, espeta-te aí.
0: Olha, Joana, eu queria dizer que não.
6: Queria dizer que
1: não. É isto.
0: Sim, claro.
6: Mas estou contigo.
1: Eu não me lembrava.
0: Como não te lembravas?
1: Não, lembrava
0: não cantei
1: música.
0: Bem.
1: Não, contaste. Tu cantaste bem. Sim. Eu é que não me lembrava desta música.
0: Eu percebo, eu não sou um matai, mas.
1: Pois não és.
6: Queria dizer que não, mas não consigo.
0: 29 minutos para as 7.
1: Eu ensino-te.

0: Taylor Swift na banda sonora do filme Rádio Comercial Toy Story 5. A seguir, vamos saber do trânsito.
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0: Ficamos a 21 minutos das 7 na Rádio Comercial. 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
11: Ainda com abrandamento no IC19, a partir do nó de Pinamanica em direção à Amadora, ainda na sequência do acidente que ocorreu na saída para os Cabos de Ávila, em fase final de resolução, trânsito também lento na ligação de Pinamanica pela Radial de Benfica e do final da segunda circular para entrar no IC19. Ainda com demora também a saída da Cril no túnel do Grilo em direção a Frielas A8, também aqui no ramo de acesso, o acidente deixou o trânsito mais acumulado esta tarde e ainda abrandamentos na descida do Grilo em direção a Odivelas. Abrandamentos para o Campo Grande Calvanas nos dois sentidos da segunda circular, fila perto de Campolide para a 25 de Abril, a 5 Cruz das Oliveiras e a ligação viaduto Duarte Pacheco Monsanto, ainda com abrandamentos por causa de trabalhos. A norte, filas nos dois sentidos da Avenida AEP, também na via de cintura interna, Mercado A3, mantém-se Franca Rábida em ambos os sentidos e ainda um ligeiro abrandamento no final da A3, na chegada à cidade do Porto.
0: Beijinhos, Cláudia, até amanhã.
11: Até amanhã.
0: 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Passamos para o. 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
12: Ainda não é amanhã que vai deixar de chover. Vamos continuar a ter aguaceiros no norte e no centro até ao final da tarde. Máximas de 20 graus para a Guarda, 21 em Viseu, 22 em Viana do Castelo e no Porto, 23 para Vila Real e Bragança, 24 em Braga, Leiria, Coimbra e Lisboa, Aveiro e Porto Alegre, 25, 26 em Setúbal, Faro e Castelo Branco, Santarém, 27 e 28 para Beja e Évora.
0: 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Ficámos a 19.

0: chama-se Leva Tudo. É o que vai acontecer agora com a Ana Isabela Roja. Ela agora chega, leva tudo, nós vamos embora e ela fica.
1: E Calema e a Roja no Crato também, no mesmo
0: pois
1: dia.
0: Pois é, vai acontecer.
1: Vai acontecer no mesmo dia. Vou ser uma bailarina dos Calema.
0: Vais atuar depois deles. Já que vais para lá, para o palco, por vezes...
1: É isso, vou dançar antes que é para fazer o aquecimento. É o chamado warm-up. Percebes? É isso que vai acontecer.
0: Como é que é o warm-up DJ? É em cima do palco a dançar com a banda que está antes. Sim, senhor, exatamente.
1: Exato, que a pessoa tem que aquecer, não é? Porque aquilo custa estar ali duas horas em cima do palco a animar.
0: Com os pulgares e os indicadores a fazer assim, para cima e para baixo, claro.
1: Olha lá, porque é que os Calema agora não têm DJ? Eu podia ser a DJ dos Calema. Há bandas que fazem isso, não é?
0: Calema, ouviram aqui primeiro, por favor.
2: Fala com eles.
1: Vou falar que eu tenho relações...
2: Manda mensagem.
1: Que nós encontramos em todos os festivais, na verdade, temos encontrado sempre com eles, portanto, vai acontecer outra vez.
0: Pois vai, quarta-feira, Roger e Wilson seguem para o Crato.
1: Ui, vai ser
0: hoje o Renato já está na Fatacil, isto vai ser uma semana. Eu e tu, sexta-feira, vamos estar no São Jorge, no Vortenmock Fest.
1: Ei, e esta super coisa a acontecer.
0: Não se passa nada.
1: Sim, vocês vão para muito longe.
0: Fato, sim.
1: Coragem.
0: Eu e o João até estamos a pensar ir de avião.
1: Helicóptero mais fashion, lá
0: sim.
1: Está.
0: Olha, de helicóptero, boa.
2: Não é?
0: Sim.
2: Parávamos ali na Avenida da Liberdade.
0: No Capitólio, ali ao lado, sim, sim.
2: Sério? Olha, por mim está fechado.
0: Pois é, por acaso é um bocado longe. Penso, tínhamos que andar quase
2: sim,
0: tanto.
2: É mais perto daqui lá do Capitólio.
1: Pois era.
2: Não, mas tudo se faz.
0: Tenho a certeza que vamos conseguir.
2: Vamos.
0: Alguma solução vamos arranjar.
1: Oh, pá, isso era lindo, vocês chegarem de helicóptero. Não, estou só a imaginar, isso era espetacular. Façam, por favor.
0: Por sim, mas sem aviso. No meio daquelas árvores todas.
1: Então não vão achar que é o Ronaldo, que ele não tem uma casa ali. Tem, vão achar que é o Ronaldo que está a chegar, pois afinal é, são já. Vocês.
2: Mas, tem uma casa onde?
1: Acho que é na Avenida Liberdade. Ah, não, é aqui.
0: É aqui
1: ao lado.
2: Tinha, acho que já
1: não, mas também
2: já
1: tinha
2: vendeu.
1: Uma na Avenida Liberdade. Tinha. Era ali ao pé das lojas fashion.
0: Aqui entre nós, ele pode ter casas onde ele vai entender, não é?
1: Sim. Sim, sim. Eu acho que isto é tudo dele, na verdade. Nós
0: é tudo dele. É tudo dele.
2: Porquê que achas que há crise na habitação?
0: Porquê que está tão caro? É isso.
2: Não, é comprar tudo.
1: Ora, pronto, é isto, não é?
0: Não parece para isso, mas falámos de assuntos muito sérios
1: muito
0: e tratámos da forma
1: sim,
0: e com o respeito que eu acho que merecia. Então não foi?
1: Foi.
0: Então se calhar amanhã mais, não é?
1: Até amanhã. Então um beijinho também.
0: Até amanhã.
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0: a Adele aqui na sua rádio comercial, chama-se Hello. Melhor música sempre, em casa, no carro, em todo lado, aqui na sua rádio comercial. E comigo até bem perto das 9 da noite. Depois das 9 vamos ter uma emissão muito especial com o nosso Renato Duarte, a partir da Fatacil, para transmitir o concerto dos Vizinhos. Agora, 1 minuto e 20, vá. 1 minuto e 10, quase, quase. 1 minuto das 7 da tarde. Antes de regressarmos à melhor música, vamos às notícias aqui na sua rádio comercial, numa edição da jornalista Ana Lucas. Boa tarde, Ana.
1: Boa tarde. Os Estados Unidos ameaçam cortar todos os recursos económicos que mantém vivo o regime iraniano e querem impor sanções aos países que se recusarem a cortar os laços económicos com o Irão. O secretário norte-americano do Tesouro diz que as entidades que tenham relações com o Irão serão excluídos do sistema financeiro baseado no dólar. A Associação Ambientalista Zero alerta para o forte impacto das alterações climáticas no aquecimento dos oceanos. Francisco Ferreira, presidente da Zero, fala em dados preocupantes, com consequências graves para o planeta e que deveriam ser um alerta.
2: São circunstâncias realmente nada animadoras e que deveriam levar-nos, a par de muitos outros dados que conhecemos, a ter uma resposta da parte dos países muito mais forte do que aquela que temos tido, porque efetivamente nós continuamos a aumentar as nossas emissões quando o que era necessário era que 2025 fosse um pico e que agora estivéssemos já em altura de decréscimo daquilo que são a quantidade de poluentes que colocamos na atmosfera, principalmente de dióxido de carbono, resultante da queima de combustíveis fósseis.
1: A temperatura média da água atingiu um novo recorde no sábado de 21,1 graus. Portugal conta já com 15 medalhas nos Jogos do Mediterrâneo de Taranto, em Itália. A mais recente é a medalha de prata de Ana Rodrigues nos 50 metros brusos. Também hoje, Francisca Martins conquistou a sua quarta medalha. A nadadora portuguesa foi terceira classificada na final dos 800 metros livres. No ciclismo, Tiago Antunes conquistou a medalha de prata na prova de fundo. Foi anulada a terceira etapa da Volta à Espanha em bicicleta, a 15 quilómetros da meta, isto por causa da chuva torrencial e do granizo. A organização diz que a decisão foi tomada a pensar na segurança dos ciclistas. A classificação geral mantém-se inalterada, com Pogacar na liderança.
0: Obrigada, Ana, e até já. Até daqui a uma hora. Passamos agora para o trânsito. Informações de trânsito com a nossa Cláudia Macedo. Boa tarde,
3: Olá,
0: Cláudia.
3: Olá, boa tarde.
0: Olá. Como é que está este dia de férias para muita gente ainda, não é?
3: Sim, muita gente, e verifica-se isso mesmo no trânsito, ainda assim com alguns abrandamentos. Tem a ver com acidentes que foram ocorrendo ao longo da tarde. É o caso do IC19, Lisboa-Sintra, já com o acidente resolvido, próximo do nó de acesso aos Cabos da Ávila, mas ainda com abrandamento entre Pina-Manique e Alfragide até esse local. Mantém-se o trânsito lento também na saída do túnel do Grilo, a partir de Camarata, em direção ao acesso de Frielas A8, por causa de acidente. De resto, intensidade Campo Grande, Calvanas na segunda circular, Lisboa-Almada, fila em Campo Lido na 25 de Abril, acesso da A5 Cruz das Oliveiras e entre o viaduto e Monsanto no sentido oposto da autoestrada. Quanto ao Porto, há fila nos dois sentidos da Avenida AEP, há uma pequena resistência entre a Ponte de Leça e o Noda A4 por causa de acidente. Ao longo da VCI ainda se vai parando, Mercado A3 e a partir de Francos para o tabuleiro da Ponta Rápida.
0: Entretanto, para quem precisar de informações de trânsito ou tiver informações para se dar, temos o número verde nacional e grátis.
3: Que é o 820-2010.
0: Obrigada, Cláudia. Um beijinho.
3: Até amanhã.
0: Um beijinho. 2 minutos agora, depois das 7, aqui na comercial. Não sei se está preparado para os próximos 40 minutos sem interrupções.
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0: Já estou consigo, até bem perto das 9. A seguir com a Ray, também o Pedro Santos, o Sam Smith, os Coldplay, a Ana Moura, o Pablo Alborán, e há muito mais para conferir. Deixe-se cá.

0: Algo de mim, Pablo Alborán, aqui na sua Rádio Comercial. A melhor música sempre, em casa, no carro, em todo lado. A partir das 9 da noite vai poder sentir um bocadinho do ambiente que se vai viver na Fata Sil, em Lagoa, com a garantia da Rádio Comercial. Hoje temos transmissão do concerto dos Vizinhos. A partir das 9 da noite, emissão com o Renato Duarte. Por enquanto, ainda vou estando por aqui. Já lhe vou falar do Show Me The Money desta semana, que tem 50 mil euros para si. Agora, o James Arthur nestes 50 minutos. Sem pausas, 40, pronto. Estava a pensar nos 50. São 40 minutos sem pausas e 50 mil euros no Show Me The Money.
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0: a música nova do Richie Campbell, chama-se Look What You've Done. Melhor música sempre, em casa, no carro, em todo lado. 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Continuação de um ótimo regresso a casa aqui na sua comercial, 22 minutos agora para as 8 da noite, daqui a pouco com Pitbull e Cristina Aguilera. 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

0: Chama-se Feeling So Nice, música nova da Maru, aqui na Rádio Comercial. 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Boa sorte. Já a seguir o Lewis Capaldi, boa viagem.
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0: Por falar em música portuguesa, estes são os Napa com o Deslocado, aqui na sua rádio comercial. A música portuguesa vai estar muito bem alocada na Fatacil até ao próximo dia 30 de agosto. Hoje há concerto dos Vizinhos e vamos acompanhar isso em direto aqui na sua rádio comercial, depois das 9 da noite. Ainda vão passar por lá até ao próximo dia 30 o Plutónio, a Sara Correia, o grande Kim Barreiros Ador, Richie Campbell, Nininho Vaz Maia e também os 4 e meia. Para conferir esta edição 2026 da Fatacil é passar pelo site da Rádio Comercial, radiocomercial.pt. E ouvi dizer que se está um bocadinho melhor no Algarve do que aqui em Lisboa, pelo menos porque hoje esteve o dia praticamente todo a chover. 2 minutos para as 8 da noite.
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0: Olha, se há coisa que eu estou sempre é sober, porque eu não gosto de álcool. Portanto, olha, eu sou a melhor amiga dos meus amigos. Porquê? Depois de uma bela noitada, de um belo festival, de um belo concerto, uma boa festa, quem é que leva sempre o carro? A Roja. A seguir já aqui na Comercial, vamos às notícias. Minutos depois das 8 da noite aqui na sua Rádio Comercial, regressamos então às notícias com a Ana Lucas. Bom final de tarde, Ana.
1: Olá, uma pessoa ficou gravemente ferida na sequência de uma colisão entre dois parapentes na praia de Paredes de Vitória, no concelho de Alcobaça. O choque entre os dois parapentes ocorreu quando voavam a cerca de 10 metros de altura. Um dos intervenientes caiu em queda livre, o outro conseguiu aterrar. O ferido em estado crítico foi transportado para o hospital de Leiria. A temperatura média dos oceanos bateu um recorde este sábado, ao chegar aos 21,1 graus Celsius. De acordo com o Observatório Europeu Copérnicos, aconteceu no momento em que os oceanos estão cada vez mais quentes e quando se prevê o maior El Niño de sempre. O presidente da Associação Ambientalista Zero, Francisco Ferreira, explica o que poderá acontecer.
2: Estamos a falar de eventos meteorológicos extremos com maior frequência, mas também com maior magnitude e extensão. É realmente essa a principal relação que nós temos com as alterações climáticas e, em particular, sabemos também que o El Niño tem aqui um papel crucial. As estimativas são que este El Niño seja o maior de sempre até agora, de acordo com os dados registados e com a modelação feita pelo próprio Copérnico.
1: O fenómeno El Niño é um fenómeno meteorológico que influencia tempestades extremas. A chefe da diplomacia da União Europeia vai propor um novo pacote de sanções contra a Rússia. Nas redes sociais, Kaya Kallas fala da intenção de apertar mais o cerco em torno da frota fantasma da Rússia para privar Moscovo dos fundos com que financia a guerra. O 22º pacote de sanções à Rússia deve ser proposto no outono. Os Estados Unidos ameaçam cortar todos os recursos económicos que mantém vivo o regime iraniano e querem impor sanções aos países que se recusarem a cortar os laços económicos com o Irão. Washington diz que as entidades que tenham relações com o Irão serão excluídas do sistema financeiro baseado no dólar.
0: Obrigada, Ana, e até daqui a uma hora, 4 minutos e meio agora depois das 8.
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0: De regresso à melhor música. Rádio Comercial. Com 40 minutos sem interrupções. Já a seguir, Alex Warren, Black Eyed Peas, Os Descendentes, também a Olivia Rodrigo, ainda o Ed Sheeran, a Billie Eilish. E não é só, há muito mais para conferir, portanto, acho muito bem que continue desse lado a fazer-me companhia.

Jason Derulo, a passar aqui nestes 40 minutos sem pausas na sua rádio comercial, a melhor música sempre, em casa, no carro, em todo lado, onde quer que esteja, em direto para todo o mundo, radiocomercial.pt. Agora 8h24, se é muito fã de comédia como eu e comédia de improviso, então não pode perder a nova temporada da Comédia à la Carte, que vai acontecer uma vez mais com a garantia da Rádio Comercial. E eles garantem que nem sempre usam inteligência artificial. Eles vão estar de setembro a novembro. Oi? Ai, já está a tocar a Billie Eilish. Está cheio de vontade. Entre setembro e novembro, já falamos sobre isso.

0: Estava mesmo cheio de vontade de cantar a Billie Eilish Wildflower aqui na sua rádio comercial, a melhor música sempre, em casa, no carro, em todo lado. Como eu estava a dizer, a Comédia à la Carte vai ter uma nova temporada com a garantia da rádio comercial em setembro em Lisboa, no Porto em outubro e depois Madeira, Leiria e Açores em novembro. Para consultar todas as datas, não perca nenhuma, olha que vale mesmo muito a pena, vai divertir-se muito. radiocomercial.pt. Já a seguir, os 4 e meia que esta semana vão passar pela Fata Sil com a garantia da Rádio Comercial. Daqui a pouco temos também emissão em direto de lá.
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0: A terminar, 40 minutos sem interrupções, melhor música sempre, em casa, no carro, em todo lado. Já não falta tudo para o concerto do... para os concertos do Weeknd.
1: Super estrela mundial do Weeknd traz o espetáculo After Hours Till Dawn Stadium Tour ao vivo em Lisboa.

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1: É mesmo verdade. Ainda hoje estava a ter uma conversa, o meu namorado faz anos hoje, e estávamos a falar precisamente disso, das coisas mais simples, que são as mais bonitas muitas das vezes, que encontramos felicidade nas coisas mais simples da vida. Isso é tão maravilhoso mesmo. 15 minutos agora para as 9 da noite aqui na Rádio Comercial. Já agora, parabéns, Nuno, e o resto de um dia muito arrojado, vai ser com certeza. Um beijinho muito grande. Já a seguir, Tame Impala com Jenny aqui na Rádio Comercial, e daqui a pouco, daqui a alguns minutos, vamos em direto para a Fata Sil em Lagoa, com a garantia da Rádio Comercial, e também com o Renato Duarte, que está por lá.
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Chama-se Dracula, Tamin Pala com Jenny, aqui na Rádio Comercial. A melhor música sempre em casa, no carro, em todo o lado. Atenção à primeira confirmação para o Nós Alive 2027, Tamin Pala, precisamente no dia 10 de julho, no Nós Stage. Para saber mais, radiocomercial.pt. Já a seguir o Fernando Daniel.

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0: A terra do Edmundo Inácio, aqui na sua rádio comercial. A melhor música sempre, em casa, no carro, em todo lado, ainda no planeta Terra, mas noutro sítio, não aqui no estúdio da rádio comercial, está Renato Duarte.
1: Renato, olá, como é minha que querida. É? Como é que é? É enorme. Estou a falar da Fata Acil, que é gigante. São quatro palcos, muita coisa para fazer. Tenho um desafio para te lançar, então, Ana Isabela Roja, até porque eu sei que já estiveste aqui neste grande evento de Lagoa. E, portanto, saberás certamente dizer-me o que significa Fata Acil.
0: Ah, caramba, pá.
1: Feira?
0: Feira.
1: Feira de quê?
0: De feira de... espera.
1: Está aqui o Lourenço Wecker, que pode também dar uma ajuda.
0: Espera. Eu sei.
2: A Ana estava a primeira. Sabes, a Roja.
0: Espera aí. Feira de artesanato.
2: Boa.
1: Artesanato, boa.
0: Turismo.
1: Turismo.
0: Boa. Agricultura.
1: Ela foi ao Google.
0: Ana sabe. Depois da agricultura é comércio.
1: Sim.
2: E também pode ser comer.
0: Mas também pode ser comer, que é uma coisa que eu adoro.
1: Pode.
0: Espera, falta duas, né? E sim. Indústria de Lagoa.
1: Exatamente!
2: Olha.
1: Opa, Ana, a sério, há muita
0: incrível.
1: Coisa aqui na Lagoa, mas há uma coisa que falta, que
0: sou
1: és
0: eu.
1: Tu. Muito, com muita pena não estás aqui connosco.
0: Opa,
1: mas vai ser uma grande noite. Vai ser uma grande noite. A Rádio Comercial não podia faltar a este, que é um dos grandes eventos aqui do verão, Algarvio.
0: Verdade.
1: E sabes onde é que estamos? Estamos no Sotavento, tu sabias isto?
2: Não fazia ideia.
0: É o Sotavento Algarvio.
1: Eu confundo-me sempre. Não, estamos no Barlavento. Estamos no Barlavento.
0: Ai, pá, estamos
1: no Não, estamos no Barlavento. Sotavento é o outro lado.
0: Está bem. A minha geografia é péssima.
1: Hoje as grandes estrelas aqui da Fata Acil são os vizinhos que vão dar um concerto que será transmitido na íntegra aqui na Rádio Comercial.
0: Olha, vai valer tanta pena. Aí vai ser espetacular, eu adoro. Eu adorei vê-los ao vivo, eles são mesmo maravilhosos. Divirtam-se
1: são
0: muito.
1: Ótimos. Obrigado,
2: beijinho,
1: Ana.
2: Zero,
0: um beijinho arrojado, beijinho.
1: Emissão em direto da Rádio Comercial em Lagoa. Vamos agora às notícias.
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5: Ivão 15. Portugal chegou à 15ª de medalhas nos Jogos do Mediterrâneo que estão a acontecer em Itália. Hoje foram 2 na natação. Prata para Ana Pinho Rodrigues nos 50 metros bruços e bronze para Francisca Martins nos 800 metros livres e uma outra no ciclismo, com Tiago Antunes na prova de fundo a conseguir a prata. O que também continua a crescer é a temperatura média dos oceanos. O Observatório Europeu Copérnicos revela hoje que houve recorde no último sábado. Foram 21,1 graus Celsius, isto a par de um El Niño, o que se prevê o maior de sempre. O presidente da Zero, Francisco Ferreira, deixou o alerta.
6: Estamos a falar de eventos meteorológicos extremos com maior frequência, mas também com maior magnitude e extensão.
5: E por falar em tempo, por estes dias há uma depressão a atingir Portugal e hoje houve aviso amarelo de chuva em 13 distritos. Na estação de Contumil, no Porto, uma inundação chegou a fazer com que os comboios não pudessem parar e a Feira do Livro da cidade viu-se obrigada a fechar os stands. Nos países ao lado, a volta à Espanha, que hoje andava por França, teve de cancelar a terceira etapa a 15 km da meta por causa da queda de granizo. De volta a Portugal, o ano do ensino superior está a preparar-se para arrancar, houve quase 50 mil estudantes colocados e o Ministro da Educação explicou à RTP o que mudou.
7: A grande mudança é, de facto, passarmos das duas provas mínimas de ingresso para uma prova mínima, que era o que existia até 2024 e, por isso, os números ficaram alinhados com aquilo que existia em 2024. Para nós, não houve surpresa nenhuma nesta mudança.
5: E dos estudantes, especificamente de Coimbra, chegou um aviso. Um inquérito da Associação Académica diz que mais de metade paga pelo menos 300 euros por um quarto e um em cada quatro já pensou abandonar o ensino superior por causa destes custos. Terminamos na Primeira Liga com o Gil Vicente a receber o Casa Pia. Acaba assim hoje a maior fatia desta jornada 3. O Moreirense Benfica e o Estrela Sporting de Braga ficam para setembro. Até amanhã.
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1: Cá estamos em direto de Lagoa para a Fata Acil. Mais logo, mais daqui a pouco, vai poder acompanhar o concerto dos vizinhos em direto aqui na Rádio Comercial. Para já, Miles Smith.

0: Rádio Comercial, em direto de Lagoana. Fantástico. E já temos um convidado, e não é um convidado qualquer, porque somos recebidos neste início de emissão pelo Sr. Presidente da Câmara Municipal de Lagoa, que é natural, acabei de saber, do Parchal. É assim, não é, Luís?
1: Correto, exato.
0: Luís Encarnação, bem-vindo aqui ao estúdio da Rádio Comercial. Bem, tem aqui uma feira, que é uma maravilha. Eu nunca tinha vindo à Fatacil, e a primeira impressão é que isto é gigante, há muita coisa a acontecer, e eu quero perguntar-lhe se é assim desde há 45 anos, porque estamos na 45ª edição.
1: Sim, não foi sempre assim. Antes pois, de mais, muito boa noite a todos, noite. Todo o auditório da Comercial, a todos aqueles que nos estão a ouvir. Não foi sempre assim, obviamente, que esta feira começou em 1980, mais propriamente junho de 1980, na altura com 12 expositores, chamou-se Primeira Feira Regional de Lagoa. Mas esse foi o pontapé de saída para um evento como aquilo que hoje podemos apreciar.
0: Sim.
1: 70 mil metros quadrados.
0: E esses 12 que começaram ainda cá estão?
1: Alguns deles, sim. Hoje, por exemplo, homenageamos o Sr. Albertino, da Conceição Ramos, é o nome do lagoense, que esteve presente na primeira edição a assar polvo, o polvo assado, que é uma especialidade de Lagoa e do Algarve, e que... 47 anos depois, porque em boa verdade nós estamos na 45ª edição, mas o Covid, essa coisa,
0: claro,
1: essa coisa
0: claro.
1: Que nos assustou.
0: Baralhou aqui as contas.
1: Exatamente, roubou-nos a nós, aos algarvios,
0: aos portugueses.
1: Aos portugueses, e no caso de Lagoa, roubou-nos duas edições, e o Sol Albertino está cá desde 1980, nessa primeira edição.
0: A assar polvo.
1: E hoje, a assar polvo, e hoje foi homenageado pelo município de Lagoa.
0: O que eu adorava de conversar com o Sr. Albertino, e gostava de provar o polvo do Sr. Albertino, deve ser uma delícia, imagina.
1: Ambas as coisas são possíveis.
0: Isto dura 10 dias, não é? Esta feira. E eu já percebi porquê, porque isto de facto há tanto para ver, é quase impossível uma pessoa vir aqui num dia e aproveitar tudo o que há para fazer aqui na feira, não é?
1: É isso mesmo. Aliás, nós trabalhamos para isso, para que os nossos visitantes, no final de noite, quando saem da Fatacil, vão com aquela sensação.

0: sensação, epá, mas eu tenho que voltar amanhã, eu não consegui ver tudo. E é mesmo a sério, porque não se consegue ver tudo num único dia na Fatacil, e portanto há sempre aquela necessidade de voltar no dia a seguir, porque uhum. Há sempre qualquer coisa que ficou por descobrir.
1: Luís, nós estamos aqui num país, e ainda bem que assim é, com muitas festas, muitas romarias, muitos acontecimentos, muitos festivais, cada vez mais, não é? O que é que distingue a Fatacil a acontecer aqui durante estes 10 dias no Barlavento Algarvio? É assim, não é? Não me enganei. O que é que faz com que as pessoas tenham mesmo de passar por aqui todos os anos?
0: É o caráter generalista que a Fatacil tem. Porque a Fatacil não é um festival de verão de música, uhum. não é? Não é só uma feira. A Fatacil é isso tudo.
1: Há batismos equestres a acontecer aqui. Ou seja, quem nunca andou a cavalo pode vir aqui e experimentar.
0: Exato. Todos os dias, às 18 horas, no Picadeiro, uhum. há sempre, das 18 até às 18h30, 18h45, sempre o setor equestre começa com os batismos equestres.
1: É um dos grandes pontos, é um dos grandes fatores distintivos também desta feira, não é? Certo. A aposta nos cavalos, nessa área, não é?
0: Sim, sim. Sempre com o cavalo lusitano e na produção do cavalo lusitano em destaque. Sempre com a preocupação de proporcionarmos espetáculos, muitos deles inéditos, aliás no sábado, foi porque inauguramos o setor equestre no passado uhum. sábado, com um espetáculo de um cavaleiro espanhol, Paco Martos, um espetáculo inédito, estreado naquele dia, muito bonito, envolvendo cavalos, envolvendo também águias, lobos, uma coisa verdadeiramente fantástica.
1: Uma coisa verdadeiramente fantástica. E dão-se todos bem, os bichos uns com os outros.
0: Todos,
1: ninguém,
0: todos.
1: Não há conflito.
0: Ele tem essa particularidade de tratar bem os bichos e pô-los todos a conviver uns com os outros.
1: O Luís hoje é presidente da Câmara, não é? Mas é lagoense do Parchal, de uma das freguesias aqui de Lagoa.
0: Exato.
1: Lembra-se de vir aqui quando era pequenino, imagino eu.
0: Exatamente. E muitas
1: cresceu
0: vezes
1: aqui na Fatacil.
0: Sim, e muitas vezes também, hoje estou na qualidade de presidente e de responsável pela organização, aliás desde 2014, uhum. foi a minha primeira Fatacil enquanto responsável pela organização.
1: Ah, é a sua primeira Fatacil é esta?
0: Não, em 2014, comecei em 2014, mas esta já é a minha 11ª edição. Pronto. Da Fatacil como organizador. Mas antes disso, numa outra vida, na vida em que fui dirigente associativo, exatamente, presidente da direção da Sociedade Recreativa Boa União Parchalense, um clube desportivo e recreativo.
1: Boa União Parchalense.
0: Boa União Parchalense. Tive aqui muitos anos nesta feira, numa outra função,
1: sim.
0: que era organizarmos o nosso stand, explorarmos ali o tal como
1: claro.
0: Se bebes. E portanto conhece bem a feira.
1: Come-se bem aqui e bebe-se bem aqui, não é?
0: Muito bem, muito bem, muito bem.
1: Nós temos aqui uma proposta, eu e o Lourenço estivemos aqui a conversar os dois. Ora bem, Fatacil significa, sabe de cor isto?
0: Claro, feira de artesanato, turismo, agricultura, comércio e indústria de Lagoa.
1: Era um problema que criávamos aqui agora, se não soubesse. Ora bem, nós propomos que este C de comércio uhum. passe a ser C de comercial.
0: Fantástico.
1: O que é que lhe parece?
0: Muito bem.
1: Aceita esta proposta?
0: Muito bem.
1: Está dito aqui pelo Presidente da Câmara.
0: Vamos embora.
1: É, portanto agora é feira de artesanato, turismo, agricultura, comercial, de rádio comercial, indústria de Lagoa. Espeita. Pode ser?
0: Tá. Fechado, negócio
1: acordo fechado.
0: Fechado,
1: muito obrigado.
0: Ai, muito bem.
1: Luís, pela visita aqui ao estúdio da Rádio Comercial. Estamos por cá hoje, somos a rádio parceira da Fatacil. Já percebemos um dos grandes eventos que marca aqui o verão Algarvio. Hoje, relembrar que a partir das 10h30, sensivelmente, foi esta a indicação que eu tive, começa o concerto dos vizinhos, que será transmitido na íntegra, aqui em direto na Rádio Comercial, com visita prometida dos próprios vizinhos, aqui ao nosso estúdio, como já é também tradição. Luís, um grande abraço e parabéns por esta feira extraordinária. Está cheia de gente, muita coisa a acontecer. O passe para todos os dias, vamos já dizer, para os 10 dias são 30 euros. A entrada são 5, um valor praticamente simbólico para usufruir de tudo. Para já, seguimos com a música aqui na Rádio Comercial com Damiano David, The First Time. Eu sou o Renato Duarte, está aqui o Lourenço também. Lourenço grita. Pronto, é isso mesmo. A seguir, Gótia com Kimbra. Tenham uma excelente noite de segunda-feira, uma ótima semana com a Rádio.

0: How Deep Is Your Love, Calvin Harris com Disciples aqui na Rádio Comercial, em direto de Lagoa. Estamos no Algarve. Olá, que outro sítio para estar em agosto, diz-me tu?
1: Não, não há outro sítio.
0: Mas já choveu aqui hoje.
1: Já choveu. No Algarve. Mas nós chegámos e o que é que aconteceu?
0: Trouxemos o sol, trouxemos a luz, trouxemos a alegria, com certeza os vizinhos a partir das 10h30 aqui. Já conversámos com o Presidente da Câmara. E já aconteceu uma coisa também muito caricata neste estúdio da Rádio Comercial, porque entre a vasta equipa que aqui está, já percebeu, está também o Lourenço Wecker.
1: Olá.
0: O Miguel, a Rita, a Sónia. E tu tiveste ali uma má disposição durante o jantar.
1: Eu tive uma má disposição.
0: O que é que o Lourenço fez assim que chegou a este estúdio? Sentou-se, que não é grande. Sentou-se ali no chão ao comprido.
1: Não, deitei-me, podes dizer, deitei-me mesmo.
0: Não, o estúdio não é grande e tu és enorme.
1: Eu sou enorme. Eu deitei-me.
0: Deitaste-te ali a fazer o quê?
1: Vertical, não, horizontal. Eu fiquei a fazer uns exercícios que se faz aqui na barriga. Exatamente, na zona mais inferior.
0: Abdominal.
1: A zona abdominal. E são os exercícios que basicamente tu fazes assim com as mãos um
0: faz movimento.
1: No sentido do relógio. E ajuda precisamente para quem tem problemas de digestão e de intestinos.
0: Não, mas esses exercícios são tão bons ou tão maus?
1: Que assim que estou, eu já partilhei toda a minha intimidade.
0: Tu mudaste da noite para o dia. Tu estavas calado e mal disposto, amarelo, até senti-te amarelo.
1: Sentiste-me amarelo. Pois, viste-me amarelo.
0: Estava a ponto de te levar ali.
1: Que não me fica nada bem, por cima.
0: Estava a ponto de te levar ali ao posto médico e de repente estás com outro. Estás com um vício.
1: Genuinamente.
0: Como nunca tinha visto.
1: Sim. Isto, pronto, como diz o Shrek no filme, ou sai por cima ou sai por baixo. Para estás a ver, pronto, é isto.
0: Olha, fico por aí, porque isto está só a começar. Estamos na Fatacil, um dos grandes eventos do Barlavento.
1: Do Barlavento.
0: Algarvio. Muita coisa para fazer por aqui. Se não pode vir até cá, então acompanha a emissão da Rádio Comercial. O Concerto dos Vizinhos será transmitido na íntegra, em direto. E eles vão fazer aquilo que fazem sempre, já é uma tradição, atravessar o recinto por entre a multidão. Eu amo-se para visitar aqui o nosso estúdio. Vai ser incrível.
1: Vai ser muito giro.
0: Não perca.
2: Quem não quer ser louco?

0: Lagoa, na Fata Sil, a partir das 10h30, concerto em direto dos vizinhos, aqui na Rádio Comercial Temper City, para ouvir já a seguir.
1: 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Os meus pais, os meus avós, bisavós, os meus tios e os primos. 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
2: Ai, então, é com o iPhone 17.
1: Ai, isso queria eu.
2: Ai, querias? Podes ir ao Milénio.

0: Temper City na Rádio Comercial. Faltam 10 minutos para as 10. Noah Kahan, já a seguir.
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0: Han na Rádio Comercial. Estamos em direto de Lagoa, na Fata Sil. Olha, ficamos a saber que o Kim Barreiros vai cá estar dia 27.
1: E olha, eu gostava muito de estar cá.
0: Que espetáculo que o Kim Barreiros aqui vai dar, sempre com a Rádio Comercial. Mas podes vir ainda.
1: Eu acho que vou ficar. Dia 27. Eu nem vou embora, eu fico só.
0: Acabei de saber que Lawrence Wecker, se ganhasse os 50 mil euros do Show Me the Money, comprava aqui na Fata Sil um trator.
1: Um trator?
0: Foi o que tu disseste.
1: Eu acho que eu diria que para ti era a melhor solução.
0: Para mim?
1: Sim.
0: Porquê?
1: Imagina andar de trator em Lisboa.
0: Vejo-me com cara.
1: Imagina.
0: Não.
1: Estou ali a estacionar.
0: Se comprasse um trator, teria de me mudar para aqui.
1: E eu acho que, olha, porque não?
0: Só me fazia bem, não é?
1: Mais calmo.
0: Eu acho que sim.
1: Não é?
0: Tu sentes que eu preciso de alguma calmaria na minha vida?
1: Eu acho que de vez em quando é sempre preciso. Não é?
0: Então pronto, eu comprava um trator. Tu compravas o quê?
1: Eu comprava, não sei se há, mas eu estou viciado naquelas vacas anãs. Sabes?
0: Uma vaca anã.
1: Uma vaca anã. Que eu descobri que se pode ter
0: em casa.
1: Não digo apartamentos, mas em casas mais pequenas.
0: É um animal domesticável?
1: É um animal domesticável.
0: E achas que no teu apartamento em Lisboa ficava lá bem uma vaca anã?
1: Eu tenho um terraço.
0: Tu partilhas casa, não partilhas?
1: Eu acho que não se importava.
0: Achas que as tuas colegas de casa.
1: Elas não vão estar a ouvir, mas ainda bem que vão estar, porque assim eu posso comprar.
0: Anã. 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
0: Alicia Keys, já a seguir.
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Alicia Keys, No One, na Rádio Comercial em direto de Lagoa, na Fatacil. Começou em 1980, com outro nome, entretanto cresceu e tornou-se naquele que é um dos maiores eventos do verão algarvio. A Rádio Comercial está por cá. Relembro só que a partir das 10h30, sensivelmente, vamos transmitir o concerto dos Vizinhos. Mas até lá, a música não para. Somber é a primeira desta hora. Homewrecker, a seguir Coldplay, Higher Power.

0: Sou de indústria
1: comercial.
0: Comercial, exatamente. Faz conseguimos favor. Negociar aqui. Nós com o Presidente da Câmara, com o Luís. Uhum. E agora, a partir de agora, é artesanato, turismo, agricultura, comercial. Uhum. E indústria. É uma feira grande, bastante grande até, mas a esta altura as pessoas já se vão acumulando, salvo seja aqui, uhum. em frente ao palco principal. São quatro palcos que temos aqui na Fatacil. O palco principal fica mesmo em frente ao nosso estúdio e já vemos aqui uma pequena multidão para assistir ao concerto dos vizinhos.
1: E olha,
0: se por acaso não está aqui no Algarve e não pode vir até à Fatacil, aqui na Rádio Comercial vai poder ouvir em direto.
2: Quer dizer uma coisa, eu fui dar uma voltinha aqui ao bocado para tirar fotografias e vídeos e vi uma barraquinha perfeita para ti. Então. Era só quando o Salgar Views. Renato,
0: ah, sabes que é o Miguel,
2: já tens.
0: É, eu fico maluco com o doce Algarvio.
2: Tu já tens plano para depois da emissão?
0: Tenho. Eu vou deixar aqui os vizinhos a cantar um bocadinho.
2: Tinha
0: e vou
2: um
0: ali.
2: Tão bom aspecto.
0: Deixo-te aqui tomar conta disto.
2: O Dom Rodrigo, gostas do Rodrigo?
0: Do Rodrigo amo. É e aqueles bom. Doces Algarvios típicos que são coloridos.
2: Também tinha.
0: Tinha.
2: Também tinha que fazer com frutas, não é?
0: A nossa Tecas está sempre a falar desses doces.
2: Aquela é massa pão, não é?
0: É massa pão. E volta e meia traz umas caixinhas lá para nós provarmos. Olha, como tu estás aqui, só por ti.
2: Vai.
0: Opa,
2: ai,
0: Light.
2: Que

0: Olivia Dean na Rádio Comercial Maro para ouvir já.
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0: sobretudo porque há um countdown já no ecrã do palco principal, sim, sim, mesmo em frente ao estúdio da Rádio Comercial, que indica que a qualquer momento os vizinhos irão subir a palco. Não é a qualquer momento, na verdade é daqui a
1: 10 segundos.
0: 13, 12...
1: 11, 10,
0: os vizinhos.
1: 8.
0: Então, a grande atração da Fatacil de hoje, sim, a Rádio Comercial está por cá em direto e vai poder acompanhar na íntegra o concerto dos vizinhos do início ao fim, com uma visita ao nosso estúdio.
1: Já se ouve vizinhos
0: prometida no final. Isto já são os vizinhos.
1: Isto é toda uma intro, é?
0: Já viste? Eram tão pequeninos e agora.
1: Eram, e agora é isto.
0: Quem os vê?
1: Neste momento estamos com os visuals em palco dos vizinhos.
0: Impressionantes.
1: Rádio Comercial. Um close-up na cara de cada um.

0: Boa noite, Fata Seu. Chico, disse tudo, digo eu.
1: Olha, Davidinho, como é a primeira vez que aqui estamos, eu acho que devíamos dizer todos. Portanto, vai em um, vai em dois, vai em três.
2: Boa noite, Fata Seu!
3: Nós não vimos ainda nada, Fata Seu, façam muito mais barulho!
0: Fata Seu, para quem sabe, nós somos os vizinhos. E para quem não sabe, também somos os vizinhos. Por isso, divirtam-se, sejam muito felizes. É um prazer enorme estar de volta à minha casa com os meus irmãos. Por isso, muito obrigado por nos receberem.

0: Brasil.
1: Bem, vizinhas, isto está a gente que... Eu não consigo, isto não acaba mais ninguém, pois não.
2: Vocês têm que ver o fim.
1: Porra.
3: Está cheio, está.
4: Há muita gente.
3: Está cheio. Estamos em direto na Rádio Comercial.
1: Por estarem aqui esta noite connosco.
3: Fata a Sila em Lagoa.
1: É por isto que vamos norte a sul de Portugal todos os dias. É por isto que todos os dias pensamos no projetozinhos. Vocês são incrível. Incríveis, incríveis, incríveis. Fata a Sila. Façam um barulho!
3: É ao som do barulho da Fata Sil que vamos aqui a um brevíssimo compromisso publicitário. Voltamos já aqui.
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3: Não só 40 minutos de música seguida, é mesmo o concerto dos vizinhos. Neste momento cantam os patinhos, é isso, não é?
4: Estavam agora mesmo a cantar. Sabes, é, uma música que estava à espera de ouvir o concerto dos vizinhos, digo-te já.
1: Pode ser ou não?
3: Está prometida uma modinha alentejana, mas antes...
1: Eles vão cantar muito alto, sabes porquê?
4: Posso divertir com o público neste momento, não é?
1: Mas o teu pai trouxe lá da serra 500 litros de medronho. E ele disse que se as pessoas cantarem alto e bom som uma moda alentejana, eu posso pôr um medronho aqui à frente para toda a gente. Pode ser ou não, Fata a Sil!
4: Ui, ui. Já está já com os truques aqui de baixo.
3: E que chegue também aqui ao nosso estúdio já.
4: Sim, já agora que...
1: Então bora lá, Fata a Sil, é só fazerem o maior ai para o mais alto que conseguirem ao nosso sinal. Portanto,
3: ai para.
1: Prestem atenção, toda a gente. Eu ia pela rua quando ouvi. Eu ia pela
3: ouve-se
1: rua
3: bem. Quando ouvi. Pessoal aqui não brinca.
1: E logo respondi, espera aí que eu vou-me a ti. E logo respondi.
3: Ai, não.
4: Agora quero ver toda a gente com os bracinhos lá em cima, assim, palma da mão, toda a gente lá em cima.

0: Sim, senhora. Já sabem cantar uma modinha agora. Hã? Estava aí a Alentejana a ajudar também. Sim, senhora. Olha, Tomazinho, estamos no Algarve, já fomos um bocadinho ao Alentejo. O que é que tu achas agora a gente ir ali para o Brasil, ali Campo Grande, Mato Grosso do Sul?
1: Parece-me uma excelente ideia, porque acho que temos uma canção por lá, não é verdade?
0: Então, mas antes disso, deixa-me lá ver aqui uma coisa. Pois, temos de tratar disto. Diz lá e boa noite às pessoas. Vê se ganhas um bocado de pelos no peito.
1: Boa noite, Fata Silva, faça um barulho!
0: Aposto que ainda não provaste um medronho ali do pai do David, não é?
1: Tu queres mais?
0: Está claro, olha lá, esta gente toda cá aqui, força na verga.
1: Fata Silva, vocês vão ter mesmo que fazer muito, muito, muito, muito barulho. Portanto, boa noite, Fata Silva, faça um barulho!
0: Era isto
1: agora
0: que
1: já tens aqui qualquer coisa, deixa lá ver.
0: Ah, tens que fazer aí agora uns pelinhos, ah? Mas não é só aí em cima,
2: e
0: também
2: tem um colar de 5 mil euros no pescoço.
1: Era lindo. Foi 50 euros, não temo. Olhem, vizinhança, é verdade, vamos viajar até ao Brasil. Desde já agradecer a todos vocês, porque é um sonho para nós atravessar o Atlântico e não estávamos à espera de ter acontecido tão depressa. Portanto, para vocês, na próxima vida.

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1: Vocês por acaso já viram o Porto Sol hoje, Fantácio?
2: Vizinhança, desta música só pedimos uma coisa. É que cantem lá em cima, bem, bem, bem alto. Bora lá, vizinhança!

0: e vizinhança. Vou aproveitar este momento para agradecer em nome dos vizinhos tudo aquilo que vocês fizeram e fazem todos os dias pelo nosso projeto. Há um ano e meio atrás éramos apenas 4 minutos com um sonho e hoje estamos aqui numa das maiores festas do país. Muito, muito obrigado por levarem os vizinhos até a vossa casa. Muito obrigado por nos deixarem fazer parte da música portuguesa, vizinhança. É um sonho tornado realidade. E agora, assim.
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2: Falta se conseguimos ainda melhor desde o início, todos juntos.
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0: Incrível.
1: Olha, digo-vos uma coisa, eles nem precisavam de cantar.
2: Mas tão alto.
1: Fata se ele está com os vizinhos.
2: Para vocês.
1: Em peso mesmo.
2: Podemos trocar só hoje, mas só hoje. Alentejo por Fata Silo, muito rápido.
1: Faz sentido.
2: Assim, amor.

0: Muito obrigado do fundo do coração.
1: Que lindo.
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0: E olhem, agora vamos continuar o nosso concerto, mas vamos voltar um bocadinho lá atrás, vamos voltar às nossas origens, aonde tudo começou. Mas para essa explicação, para este momento, eu vou deixar uma pessoa que ainda não se pronunciou hoje aqui no concerto. Porque ele diz que tem vergonha e que não gosta de falar com vocês e tal, porque tem vergonha. Ele está ali ao fundo, passa a vida ao concerto inteiro a beber água e a tocar baixo. Olha lá para aqui, diz que é envergonhado. Apresenta lá a próxima música.
3: Boa noite, Fata Asilo.
0: Agora sim.
3: Tal e qual como o Chico estava a dizer, vamos voltar um bocadinho atrás na nossa história, até ao Grupo Académico Seis Tetos da Universidade de Évora, que foi lá onde nós os quatro nos conhecemos, começámos a tocar as primeiras canções, a beber os primeiros copos de vinho tinto juntos, e sobretudo foi lá onde nasceu esta grande amizade que se traduziu na criação do projeto Vizinhos. E portanto não faria sentido não trazer aqui um pedacinho dessa nossa história aqui para cima deste palco. Portanto vamos tocar aqui duas canções que falam sobre duas pessoas que a gente conheceu lá na Universidade de Évora e que levavam assim uma vida um bocado desorganizada. Há alguma Maria hoje? Então Marias.
4: Uma vida desorganizada, dizem eles.
3: O chumbo da Maria.
4: É verdade.

0: A Rádio Comercial em direto de Lagoa, no Algarve, vizinhos ao vivo. Aqui já voltamos ao palco aqui da Fada Acel daqui a pouco.
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1: Olhem, vizinhança, eu não sei se vocês sabem, mas nós temos uma música que fala sobre casamentos. Não sei se já ouviram algo parecido. Por isso, Fatacil, eu tenho uma pergunta para todos vocês. Quem é casado, levanta o braço. E quem é que daqui não é casado?
2: Aí é bem, mas porquê é que fazem sempre uma festa?
1: Acontece, todos os concertos, todos eles fazem uma festa por não serem casados.
2: Mas é porquê? Tem alguma coisa de mal?
1: Eu não sei se vocês andam a ouvir demasiada música dos vizinhos ou se andam a seguir os nossos conselhos. Não sei se isso é bom ou mal, mas podem continuar a ouvir música dos vizinhos, que a gente agradece. Mas olhem, vizinhança, esta música era para ter sido lançada no melhor dia para casar. Quem é que aqui sabe dizer qual é que é o melhor dia para casar? É qual? Tente-se falar mais alto. Eu ouço tudo, eu ouço 30 de junho, 20 de maio, 10 de fevereiro. Davidinho, tu por acaso sabes qual é que é o melhor dia para casar?
3: Não, porque ainda não casei.
1: Mas um dia.

0: Os vizinhos em direto da Fatacil aqui na Rádio Comercial. Está a ser um grande concerto.
1: Não sei se vocês viram mesmo do que eu, mas eles cantaram muito esta canção. Eu acho que ainda podemos mais um bocadinho. Principalmente acho que temos de puxar um bocadinho mais pelos homens casados, que eles têm a sentir-os um bocadinho avergonhados.
2: Normal, não é? Um homem casado dizer casar é para esquecer. É a minha caminhada para ficar.
3: Desculpa, eu estou a sentir aqui a frontline, está aí aos gritos.
1: Está maluco, é verdade. Eu sou muito forte.
3: Eu vou ter de fazer aí uma coisa para acalmar aqui um bocadinho as coisas. E eu vou aqui cumprimentar esta malta, se me permitem.
1: Melhor a pizza.
3: Eu vou só lá. O que é que se passa?
0: Os gritos das meninas.
3: Estão a gostar do concerto? Está tudo bem? Então ainda vão gostar mais, porque isto agora começou. Como é que estão? Está tudo bem? Então olhem, se estão preparadas, desculpem lá. Olha, grande cartaz, queremos tirar foto com vocês. Então olha.
1: Queres ver se eles aí em baixo sabem cantar ou não, David?
3: Olhem, malta, vamos cantar todos juntos, a casar é para esquecer, por isso. É muito simples.
1: Vamos fazer aquele ping-pong, né?
3: Explica aí, Tomazinho.
1: É muito simples, vizinhança. Nós vamos cantar a primeira frase e vocês vão cantar a frase a seguir, mas têm de cantar bem alto. Vamos todos em conjunto ao nosso sinal e queremos ouvir vocês todos a cantar esta canção bem alto. Bora lá? Estão preparados?
3: Agora sim, já estão mais calmas. Bora, mas agora vão ter que cantar com força, por
1: bora
3: isso.
1: Bora lá, todos juntos.

0: Muito obrigado, Fatassi. Senhoras e senhores, quero que recebam com um grande aplauso. O homem faz que com toda a gente dance. E é o homem das baquetas, é o homem de... Bate com os pés, bate com as mãos, bate em todo lado. É o homem do balanço asiático, senhoras e senhores. O grande senhor da música. Senhor Miguel Casais da bateria. Do outro lado, queremos também um grande aplauso para o homem que os dedos fazem magia na guitarra elétrica. Senhoras e senhores, desde o início, se aquele estúdio falasse e dissesse pôr do sol vizinha do primeiro andar, não sei quantos, e ainda vão vir mais, senhoras e senhores, da direção musical e na guitarra elétrica, senhoras e senhores, Johnny Barbosa. Fatassil, podemos tirar uma foto com vocês ou não? Pode ser? Então, olha, bracinhos lá em cima. Toda a gente, bracinhos lá em cima.
1: Não. É a nossa maior boys band.
2: Vamos aparecer na fotografia.
1: Vamos aparecer.
2: Aliás, temos que ir à fotografia agora.
1: Porque o nosso estúdio está mesmo em frente ao palco. Já voltamos aqui à Fatassil, Rádio Comercial em direto de Lagoa.
0: Sim, senhora.
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1: Voltamos ao palco da Fatassil, os vizinhos, com casa cheia.

0: Fatacil, Fatacil. Nós não gostamos destas coisas, não gostamos de despedidas, nem gostamos de estar aqui com muitas conversas, mas é preciso fazê-las e sem dúvida que estamos muito felizes por estar aqui e sinceramente trazer os meus irmãos para o Algarve, para a melhor terra do mundo. É sem dúvida um grande orgulho e voltar passado este tempo todo e ver esta gente toda aqui enche-me de orgulho. Por isso, em primeiro lugar, quero uma grande, grande salva de palmas para quem nos trouxe aqui e essas pessoas ao município de Lagoa, Fatacil. Eu quero uma grande, grande salva de palmas para eles, por favor! E em segundo lugar, Fatacil, eu quero aquele barulho muito, muito, muito grande para a mãe, a filha, a tia, a prima, a avó, todas as gerações que a música portuguesa uniu aqui hoje, são vocês. Quero muito, muito barulho para o público fantástico! E olhem, e hoje também é mais um dia especial porque hoje temos cá a nossa família toda, toda, toda, toda. Por isso queremos um grande aplauso. Não sei onde é que eles estão, estão aqui na frontline, claro, claro, claro, claro. Queremos um grande, grande aplauso para a nossa família que faz tudo, tripas de coração, para estar sempre presente. E muito obrigado por virem até nós. E a minha irmã faz anos hoje também, hein? Por isso queremos uma grande, grande salva de palmas para a nossa família, que é um apoio constante sempre na nossa carreira. Uma grande salva de palmas para eles, por favor. Zé Francisco, Eduarda, toda a família Marotos da Concertina, obrigado por terem vindo, pá, lindo. Olhem, malta, e não vos vou tomar mais tempo, mas queremos agradecer do fundo do coração também a pessoas muito importantes que às vezes substituem estas pessoas que estão cá na frontline, que são a nossa equipa técnica. E essas pessoas são a nossa família da estrada e às vezes substituem coisas que é impossível, mas queremos um grande, grande aplauso para eles. Na frente, Miguel Guerra. Na luz, Gonçalo Costa. Na munição, Pai Castro. Sérgio Rodrigues. Na direção de imagem, Bruno Paiva. Johnny Barbosa, Miguel Casais. Dani, não faças isso, pá. Anda cá, Dani. Anda cá a mostrar os óculos do pai. Anda cá. Fogo, anda a aplauso para o Dani Melissa. E um grande aplauso também para o nosso pai da estrada, o nosso road manager, que está connosco desde o início.
1: O nosso Chiquinho.
0: Mas espera.
1: O homem estava ali.
0: Que é o Bruno Tazanis, que está ali presente e está connosco desde o início. Tudo começou foi com ele, por isso quero um grande aplauso também para o Bruno Tazanis e quero também um grande aplauso para o Chico Bernardo na fotografia. Ganda Chico, pá. Malta, chegou a altura de pedir o último favor no concerto, não é, Chico?
1: Olha, mas antes disso também quero deixar aqui um agradecimento à Rádio Comercial, que está ali mais uma vez num
2: maravilha
1: grande festival de música portuguesa. Muito, muito obrigado por estarem aqui.
2: Obrigado, nós vizinhos
1: portugueses. É muito, muito importante, vocês são incríveis.
0: Chico, sempre. Eu tenho uma ideia para o final deste concerto.
1: É aquela. É abrir aqui a porta do
0: vocês
1: meio.
0: Conseguem abrir um corredor para chegarmos à Rádio Comercial
1: no final do concerto?
0: Vamos cumprimentar toda a gente que está neste concerto e queremos ir até à Rádio Comercial, pode ser? Rádio Comercial, vocês aprovam ou não?
2: Como é óbvio, não. Claro que sim.
3: À vossa espera já.
0: Eu não vejo nada.
1: Eu estou a mandar like.
2: Sim, claro que sim.
3: Um grande sim para os vizinhos.
0: Então depois ajustem a coisa, mas olhem.
2: Bora.
0: Está
2: tudo pronto.
0: E queremos que toda a gente, mas mesmo toda a gente, ligue os telemóveis lá em cima. Toda a gente a ligar as lanternas lá em cima. Bora lá. Vamos iluminar este recinto e provar que o Algarve ainda também é bem maior. Bora lá, toda a gente lá em cima, lanternas lá em cima, Fatacil. Isto ainda não acabou, ainda faltam muitas músicas, por isso queremos só provar que o Alentejo, o Algarve, seja onde for, ainda é bem maior.
1: Aí é bem.
0: Ei, façam isso, pá.
1: Tanta luz parece um aeroporto.
0: Nós não estamos habituados a isso.
2: Referências, boa. Referências, giro.
0: E a X a começar uma banda do zero, pá.
2: Não, mas de facto é impressionante ali as imagens.
3: Não, está mesmo, vê-se bastante luz.
2: Casa cheia aqui com os vizinhos. Na Fatacil.
1: Tens de mandar aquela.
3: Guardem bateria para voltar para casa.
2: Em direto na Rádio Comercial.
0: Todos numa só voz assim.

0: Eu ia dizer para irmos embora, e isto não estava programado, mas eu quero tocar mais uma.
1: Eu quero tocar mais três. E agora?
0: Eu quero tocar mais duas e quero tocar mais três. Mas por isso eu preciso do vosso barulho, por isso quem quer mais duas, faça muito barulho, fantástico! Eu até tenho medo, se fizeram barulho para duas, eu até tenho medo aqui.
1: E agora quem quer mais três, faça barulho! Este é daqueles momentos que ambos ficam de surdo.
2: É, exato.
0: Malta, muito obrigado pela recepção e pela receptividade que tiveram ao nosso concerto. Nós somos os vizinhos e a próxima faixa chama-se Laranjeiras.
1: Amo-te, Cristina.
0: Amo-te, Cristina.
3: É
4: em cima do mundo.
3: Essas referências hoje.
4: Amo-te, Cristina.
3: Eles estão cronicamente online. É a conclusão que eu chego.
1: Eu vou plantar laranjeiras.

licença, vamos pedir que abracem a pessoa que tiverem ao vosso lado, porque esta música fala sobre isso mesmo, fala sobre amor, fala sobre o quanto é simples passar uma vida inteira ao lado de quem mais amamos, simplesmente a colher laranjas e a plantar laranjeiras, numa só voz assim.

0: Lindezinha essa canção incrível, fogo. E olhem, como já tinha saudades aqui do envergonhado aqui da turma, eu acho que ele devia apresentar a próxima música. O que é que vocês acham? Também estão só 25 mil pessoas, acho que não é problema nenhum. Vou apresentar lá aqui a próxima. Tu és bom nisso, eu gosto de te ouvir falar.
1: Tu até já tiveste vindo nas apresentações orais.
0: Exato.
1: Fata Silva, vamos para uma das nossas últimas músicas. E já que o Chiquinho estava a apertar comigo, eu vou também dedicar-lhe esta canção.
2: Vá, parem lá com coisas de cunhados, parem lá com essas
1: não,
2: coisas.
1: Não, ele agora vai ouvi-las.
2: É okay. Por isso
1: ele
2: é que eu estou no meio.
0: Diz lá, é o quê? O que é que se passa?
1: Não, é que esta canção é especialmente para ti, por provavelmente vais-te tornar um pobre ex-namorada.
0: Aí é bem.
3: Oi.
0: E...
3: O que é que está a acontecer aqui?

Muito obrigado por ficarem connosco até ao fim. E esta música representa tudo o que nós construímos até agora. E quero que toda a gente largue os telemóveis, toda a gente pare o que está a fazer e toda a gente cante e dance connosco. Esta é mesmo a última música. E esta música representa o que é os vizinhos, o que são os vizinhos e o que é a vizinhança que são vocês. Fantástico! Muito obrigado!

0: Bragança, muito, muito obrigado por estarem aqui esta noite connosco. Muito obrigado ao município de Lagoa pelo convite. Muito obrigado à Fata Sil. Isto é uma festa incrível, incrível, das maiores do país. Nunca percam isto que vocês aqui têm. Isto é um bocadinho da nossa cultura, isto é um bocadinho de Portugal, isto é um bocadinho da nossa terra, da vossa terra. Muito, muito obrigado, vizinhança. Nós somos os vizinhos e foi um prazer enorme.
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0: Casa cheia em Lagoa, na Fatacil, para ver os vizinhos. Nesta noite de segunda-feira, eles prometeram, e acho que vão cumprir, há um corredor que se está a abrir entre estas 25 mil pessoas que assistiram a esta hora e meia, mais ou menos, de concerto, penso eu, sim, hora e meia, para que cheguem até ao estúdio da Rádio Comercial, os vizinhos a esta altura.
1: Muito obrigado. Mais uma vez, estamos muito felizes por atravessar este momento que na nossa carreira não tem explicação. E muito obrigado por estar neste recinto com 25 mil pessoas. Fatacil, muito, muito obrigado, faz barulho! Não ouvimos nada, faz barulho, Fatacil! Malta, muito, muito obrigado. Nós vamos passar aí no meio de vocês, queremos ir até à Comercial, por isso queremos cumprimentar cada um de vocês. Muito obrigado por terem vindo.
0: Pronto, então vai demorar um bocadinho o caminho até ao nosso estúdio. Nós estamos relativamente perto do palco, mas se os vizinhos de facto querem cumprimentar cada uma das 25 mil pessoas que aqui estão, vai ser complicado, mas a promessa foi feita. Já é o terceiro concerto que eu faço aqui em direto na Rádio Comercial e é uma tradição. Eles prometem e cumprem, vêm até ao nosso estúdio, passando pelo público, recebendo o carinho das pessoas, naturalmente com seguranças e aqui com uma logística bem conseguida para que tudo aconteça sem problemas. Eu acho que os vizinhos a esta altura estão, sim, a atravessar esta pequena multidão. Vamos ouvir aqui a Bárbara Tinoco. São 3 minutinhos de música e eu penso que quando regressarmos aqui à Lagoa, à Fatacil, eles já estarão aqui mais perto do nosso estúdio e vamos então à conversa para perceber o que sentem estes 4 rapazes que conquistaram o país. Foi um grande concerto aqui no Algarve.

0: Interrompemos aqui a Nena porque os vizinhos conseguiram passar por entre estas 25 mil pessoas que estão na Fatacil, que acabaram de assistir ao concerto dos vizinhos, que transmitimos em direto aqui na Rádio Comercial. Foi aberto um corredor entre a multidão e agora entram no estúdio da Rádio Comercial. Olá, olá, olá. Entretanto, as pessoas que estavam em frente ao palco principal moveram-se para o estúdio da Comercial. Boa noite! Como é que vocês estão? Então vá, vamos organizar. É só colocarem aqui isto nos ouvidos para conversarmos um bocadinho. Que maravilha. Muito bom, muito bom.
1: É pai,
0: não
1: quer ser.
0: Não, está tudo bem, estão ótimos, estão ótimos, estão ótimos.
2: Aí é bem.
0: Grande concerto.
3: Temos de dividir aí algum?
2: Temos desculpa aos seguranças desde já.
0: Miguel, David, Tomás e Francisco. Boa noite, meninos. Como é que vocês
4: Boa
0: estão?
4: Boa noite!
5: É pá, nós estamos a sentir sem fogo, em primeiro lugar. Em claro. Segundo, se calhar ainda com o coração a mil.
2: Olha, eu não me estou a sentir.
4: Malta, eu,
2: não me
4: eu acho que... Eu estava a dizer no camarim, o Algarve surpreendeu e foi...
6: É verdade, sim.
4: Eu só senti isto hoje. É já fizemos 83 concertos até à data.
0: Este ano.
6: Este ano.
4: Ainda faltam mais 40, mas...
0: Meu Deus.
4: Eu... Sou suspeito.
6: Mas... Epá, foi um concertão. Foi uma padrada da
5: graça. Só este momento do final já percebemos que foi um dos melhores.
4: Temos aqui 25 mil pessoas aos
0: bancos. Podemos dizer que foi um dos melhores concertos que vocês já deram?
2: Ah, 100%.
6: Ah, 100%.
0: É. Sim. Mas porquê? O que é que vocês sentiram de diferente na energia destas pessoas aqui no Algarve?
5: Calor, acho que as pessoas... Estavam aqui mesmo para ver o espetáculo, não estavam aqui, estão aqui mesmo para ver o espetáculo, para ver os vizinhos, interagiram com todas as músicas, gritaram, dançaram, e depois esta recepção no final, a cereja no topo do bolo. Não tivemos isto noutro festival.
4: Nós já fizemos isto muitas vezes.
5: É verdade, sempre em todos os festivais que não costumamos fazer, não é?
4: Isto e hoje festival é uma feira.
5: É uma feira, sim, exatamente.
0: Algum de vocês é do Algarve, não?
5: É o David.
0: És tu que és do Algarve.
4: Sou natural de São Brás ao Portel.
0: São Brás ao Portel. Portanto, é especial para ti estares aqui, com certeza.
4: É muito especial mesmo. E tinha aí amigos e fiquei muito emocionado.
0: A vossa família está aqui também,
4: a nossa família está aí. O meu pai, a minha mãe, a minha irmã faz anos hoje. Olha, mana, vamos hoje é para comentar com tudo.
0: Quantos anos é que faz a mana?
4: Faz 39 aninhos.
0: 39 aninhos.
4: Diferença de mim. Mas eu estou muito feliz porque já fizemos alguns concertos no Algarve e nunca tivemos uma recepção tão boa.
0: Sim, sim.
4: E nunca tivemos uma... Eu digo, eu sou suspeito, mas eu acho que nunca tivemos um concerto tão bom no Algarve e acho que este aqui está no top 3 de todos os concertos este ano.
6: Sim, é verdade.
5: Sem dúvida. Sem dúvida.
0: Olha,
5: sem
0: dúvida. Vocês já estão naquela fase de artistas em que vocês já nem sabem bem onde é que estão, que vão para dizer boa noite e têm que pensar duas vezes antes de...
6: Não, por acaso.
0: Não, tudo muito organizadinho.
4: Pelo contrário, somos muito informados nesse aspecto.
0: Sim. Olha,
4: nós tentamos.
0: Como é que correu aqui esta viagem do palco até ao estúdio?
5: Foram caótica, mas correu às numeradas. Temos que agradecer à equipa de segurança.
6: Agradecer e pedir desculpas.
5: Desculpa a eles porque eles tiveram uma noite tão tranquila e chegámos nós para estragar.
6: E recebi um pato, malta.
0: Um patinho de borracha. Olha aqui que maravilha. Um patinho que está na praia, a fazer castelos na areia. Isso. Vocês não tiveram tempo ainda para férias, não é?
6: Isso é em janeiro.
0: Quais férias em janeiro, é isso?
6: Só em janeiro, sim.
5: Sim, férias em janeiro.
4: Nós tirámos o mês de janeiro todo para dar às pessoas...
0: Para fazer o quê?
4: Descanso.
0: Para fazer
6: nós.
4: Porque acho que as pessoas já estão um bocadinho fartas. Não estou a brincar, mas tirámos o mês de janeiro todo para... Nós vamos fazer o Coliseu dia 21 de novembro no Porto e 28 de novembro em Lisboa e pensámos, em janeiro é o momento certo. É. Vamos um bocadinho de férias e pensar na vida, nas músicas. Em fevereiro vamos reunir para cantar
6: para escrever
4: novas canções. Yeah. Nós já temos o segundo álbum quase escrito e acho que...
0: Não, vocês não param de trabalhar, é uma coisa
4: impressionante.
0: Como é que se escreve um álbum ao mesmo tempo que se está a percorrer o país?
5: Olha, normalmente eu onde tenho tido mais sucesso é na casa de banho. É sempre,
4: nós
5: é um momento de foco.
0: Olha, giro isso.
4: Hoje ainda vinhamos de Penafiel até aqui. Eu e o Chico estávamos a escrever uma música e a pensar...
6: Isto não cabe na cabeça de ninguém, não é?
2: Eu posso contar uma coisa?
6: Sair às 7 da manhã e começar
2: a escrever. Eles estavam a escrever uma música, estavam a ter ideias os dois. O Chico, tu estavas no banco de trás, estavas no banco da frente e eles estavam a conversar para o WhatsApp e a escrever a canção através do WhatsApp na mesma carrinha.
4: Okay. Porque havia malta que estava a dormir.
0: Porque eles não queriam interferir com o WhatsApp.
6: Eu acho que isto também, ainda cabe na cabeça de ninguém, é um bocadinho também, se calhar, um bocadinho de doença, né? Sair de Penafiel às 7 da manhã e metemos na carrinha, a primeira coisa que nós lembramos. E a primeira coisa que nos lembramos era agora fazer uma canção. Pronto,
4: já temos dois versos, agora falta o refrão.
0: Precisamos todos ir descansar, no fundo é isso que estão aqui a dizer, não é? Portanto, olha, vou deixar-vos ir. A Rádio Comercial já sabem que está sempre convosco. Esta é a vossa casa. Este corredor já começa a ser... Já é a terceira vez que vocês fazem isso à minha frente. Eu fico sempre a temer pela vossa segurança, mas corre sempre tudo bem porque têm bons fãs. Têm fãs que vos respeitam e isso é bonito.
6: Já definimos que vamos sempre fazer isto sempre.
0: Sempre, sempre. Muito obrigado.
4: Deixa-me dizer só uma coisa. A Rádio Comercial é muito especial para nós também porque apoiou-nos desde o início, e não só pelo público, mas sim pela rádio, porque se não fosse a rádio não estávamos aqui, e não estávamos aqui
0: muito
4: a
0: cantar
4: as nossas canções e não estávamos com tanta projeção. Por isso, muito obrigado à Rádio Comercial por
0: obrigado nós.
4: As nossas músicas obrigado. E por acreditar principalmente no nosso trabalho.
0: E vamos continuar a acreditar, já há o segundo álbum praticamente pronto, que sairá no próximo ano. Ficámos aqui em primeira mão,
4: vamos
0: a saber.
4: Ver,
0: e é isso.
4: Ver.
0: Muito obrigado. Os vizinhos acabaram de dar um grande concerto aqui em mais um dia de Fatacil, nesta noite de segunda-feira. A festa vai continuar até dia 31 de agosto, sempre com a Rádio Comercial e com concertos inesquecíveis, como aquele que acabámos de assistir. Um grande abraço, meninos.
4: Obrigado, Comercial.
0: Até à próxima.
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0: Ai, como é que eu vou tirar uma selfie com tanta gente? 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
1: Ai, então, é com o iPhone 17.
0: Ai, isso queria eu.
1: Ai, querias? 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